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0: 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As notícias do governo federal que movimentaram o país no dia de hoje.
1: Olá, boa noite.
2: Boa noite para você que nos acompanha em todo o país.
1: Quinta-feira, 17 de setembro de 2026.
2: Vamos aos destaques do dia.
1: Ação contra o comércio de celulares irregulares.
2: Operação Última Chamada tem como alvo cerca de 200 estabelecimentos comerciais em 15 estados. Luana Karen.
3: 50 inquéritos policiais foram instaurados. Também foram realizadas prisões em flagrante e 635 aparelhos celulares foram recuperados.
1: Semana Nacional de Trânsito traz como tema Desacelere, seu bem maior é a vida.
2: E especialistas discutem como a ciência pode atuar a serviço da vida nas ruas brasileiras. Cleide Lopes.
4: O objetivo é transformar conhecimento científico em prevenção.
1: ECA Digital completa um ano.
2: Estatuto trouxe novas regras para que as plataformas digitais garantam a proteção de crianças e adolescentes na internet.
1: Os principais avanços são destacados em entrevistas por IAG Miola, diretor da Agência Nacional de Proteção de Dados.
5: Uma mensagem central dessa legislação para as plataformas digitais é que, a partir de agora, elas têm o dever de atuar preventivamente para evitar que danos e riscos para crianças e adolescentes sejam consumados.
2: Hoje, na apresentação da Voz do Brasil, eu, Mariana Jungmann e Nazi Brum.
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2: Uma operação em 15 estados para desarticular o comércio de celulares roubados.
1: Numa primeira fase, foram enviadas notificações a pessoas que compraram aparelhos com notificação de roubo no programa Celular Seguro.
2: Com base nessas informações, foi montada a Operação Última Chamada, com foco nos comerciantes que estavam vendendo esses aparelhos.
3: Pelo menos 200 estabelecimentos comerciais localizados em 15 estados foram alvo da segunda fase da Operação Última Chamada, voltada ao enfrentamento de irregularidades relacionadas à venda de aparelhos celulares. O ministro da Justiça e Segurança Pública, Wellington César Lima e Silva, destacou que a operação pretende quebrar a cadeia que envolve o roubo e o furto de celulares.
6: A única forma de combatermos o crime organizado, bem como outras modalidades de criminalidade comum, é exatamente através dessa atuação integrada de todos os órgãos.
3: Como resultado da ação desta quinta-feira, 50 inquéritos policiais foram instaurados. Também foram realizadas prisões em flagrante e 635 aparelhos celulares foram recuperados. Cerca de 280 policiais participaram diretamente da operação nos 15 estados. O secretário nacional da Receita Federal, Robson Barreirinhas, alertou que os consumidores devem consultar o e-mail do aparelho sempre que for comprar um aparelho celular por meio do site ou do aplicativo Celular Seguro. O e-mail é o número de identificação único e global, que funciona como o CPF de um telefone celular. Segundo Barreirinhas, essa consulta deve ser efetuada mesmo no caso da compra de celulares novos.
6: Esse cuidado tem que ser feito também na aquisição de celulares novos em lojas não tão conhecidas, porque em uma das ações aqui nós encontramos caixas de celular novo, caixa vazia. Para que serve isso? Muitas vezes para esquentar o celular roubado. Às vezes, mesmo com a aparência de novo, é importante que o cidadão, quando não seja de uma loja conhecida, verifique o e-mail para ver se aquilo lá não é produto de roubo.
3: Já a recomendação para os cidadãos que tiveram o celular roubado é que indiquem os dados do aparelho na plataforma Celular Seguro. Na internet, o site Celular Seguro pode ser acessado pela conta gov.br. Já o aplicativo está disponível para baixar de graça nas lojas de aplicativo para celulares. Reportagem Luana Karen.
2: E as Forças Integradas de Combate ao Crime Organizado, as FICOS, divulgaram os resultados da Operação Força Integrada 4, de combate ao tráfico de drogas e de armas, à lavagem de dinheiro e a organizações criminosas violentas.
1: Foram cumpridos em 20 estados, 173 mandados de busca e apreensão, além de 137 prisões.
2: Também foram apreendidos 18 veículos avaliados em R$1,5 milhão, além de 7 armas de fogo, 49 munições, 11 quilos de cocaína e 90 quilos de maconha. Os bens bloqueados somam R$510 milhões.
1: As FICOs estão presentes em todo o país, com 41 unidades que promovem o compartilhamento de informações de inteligência e atuação integrada.
2: Uma oportunidade para empresas privadas ou públicas que estão com pendências na Receita Federal.
1: Até o dia 10 de novembro, elas poderão ajustar os pagamentos de PIS, PASEP e COFINS sem a incidência de juros de ofício.
7: A regularização é destinada a empresas privadas, órgãos públicos e entidades sem fins lucrativos, que pagam PIS, PASEP e COFINS. A iniciativa faz parte da ação de regularização de créditos da Receita Federal e busca o ajustamento espontâneo das obrigações tributárias. De acordo com a Receita, existem inconsistências que somam R$1,3 bilhão. Os avisos para regularização foram enviados pelos Correios e para a Caixa Postal do Contribuinte no portal ECAC, o Centro Virtual de Atendimento. Para fazer a regularização, não é preciso comparecer às unidades da Receita, nem enviar comprovação das retificações. O prazo para que esses contribuintes façam os pagamentos sem a incidência de juros de ofício vai até o dia 10 de novembro. Após essa data, a Receita Federal vai realizar novas verificações e os contribuintes que não efetuarem os pagamentos serão fiscalizados. Na última edição dessa ação, foram regularizados R$900 milhões. Thaísa Vitória para a Voz do Brasil.
2: Há um ano, o Brasil dava um passo importante para garantir os direitos das crianças e adolescentes. Era sancionado o ECA Digital.
1: Inspirado no Estatuto da Criança e do Adolescente de 1990, que foi um marco para a proteção dos pequenos, o ECA Digital trata das obrigações das plataformas com a segurança deles, também no ambiente virtual.
2: Mais cedo, eu conversei com o diretor da Agência Nacional de Proteção de Dados, IAG Miola, sobre os avanços desse novo marco legal e as mudanças que estão sendo implementadas para uma navegação mais saudável nas mídias digitais. Acompanhe. Diretor, bem-vindo à Voz do Brasil para a gente falar desse marco que é a criação do ECA Digital, né? O que, que o senhor destaca como principais avanços trazidos por essa legislação ao longo desse período?
5: Tem uma mensagem central dessa legislação para as plataformas digitais, que é que a partir de agora elas têm um dever de atuar preventivamente para evitar que danos e riscos para crianças e adolescentes sejam consumados, para que eles aconteçam nas plataformas digitais. Então, é um dever de agir de maneira preventiva e proativa. As plataformas têm que, desde a concepção do produto que oferecem para crianças e adolescentes, durante toda a operação desse produto, tem que tomar conta, né? Tem que tomar medidas para que esse produto seja muito seguro para crianças e adolescentes. Isso se concretiza em uma série de obrigações que essa legislação cria para as plataformas digitais no Brasil. Então, por exemplo, as plataformas com o ECA Digital passam a ter um dever de adotar medidas que evitem que crianças e adolescentes sejam expostas a conteúdos ou práticas que podem colocar em risco a sua integridade física, como práticas conhecidas de incentivo ao suicídio ou automutilação. Uma outra obrigação muito concreta que o ECA Digital traz é o dever das plataformas digitais de prevenirem que o uso da plataforma ou do serviço digital seja compulsivo, excessivo por crianças e adolescentes. Então, há um dever aqui de mudar, né, incentivos que as plataformas às vezes fazem para um uso para as crianças e adolescentes ficarem conectadas excessivamente, né, de maneira, ou seja, são medidas para evitar o vício nas plataformas digitais. Um outro exemplo são obrigações das plataformas garantirem que crianças e adolescentes tenham contato apenas com conteúdos que sejam adequados à sua idade. E para mencionar um último exemplo aqui de uma obrigação das plataformas digitais criadas pelo ECA Digital, está a obrigação de que as plataformas ofereçam mecanismos de supervisão parental. O que significa isso? Ferramentas para que os pais, as mães, os responsáveis por crianças e adolescentes consigam acompanhar o uso das redes sociais e das plataformas em geral por crianças e adolescentes e fazer escolhas para que esse uso seja o mais seguro para essa criança e para esse adolescente. Então, por exemplo, limitar, né, ferramentas que permitam ao pai ou à mãe limitar o contato da criança ou do adolescente com estranhos, ferramentas que permitam limitar o tempo de uso e assim por diante.
2: Grande parte dessas obrigações está ancorada na questão da aferição da idade, né? Para que essas políticas sejam implementadas, é preciso fazer a aferição da idade. E está correndo o prazo para as plataformas se adequarem a isso. O que elas precisam fazer até o início do ano que vem?
5: Para cumprir uma obrigação que eu mencionei aqui, de garantir que crianças e adolescentes tenham contatos com conteúdos que são adequados à sua idade, a plataforma precisa saber se o usuário é ou não uma criança ou um adolescente. Então, precisa aferir a idade deste usuário. E o ECA Digital dá uma mensagem muito clara, principalmente para aqueles conteúdos, produtos e serviços que são considerados proibidos para crianças e adolescentes do ponto de vista da lei brasileira. Então, o álcool, o tabaco, as bets, né, os serviços de aposta, os conteúdos pornográficos, isso é considerado pela lei brasileira proibido para menores de 18 anos. Então, o que o ECA Digital, nesse caso, faz é proibir aquela autodeclaração. Então, o ECA Digital diz, ó, não funciona mais simplesmente ter aquela mensagenzinha de dizer eu tenho mais de 18 anos e poder acessar. Tem que ter um mecanismo que funcione de maneira adequada e efetiva. O que a NPD fez quando o ECA Digital entrou em vigor em março desse ano foi estabelecer um cronograma para que as plataformas consigam se adequar a essa obrigação, porque ela é uma obrigação também tecnicamente complexa, né? Então, a NPD, já em março desse ano, publicou uma série de orientações para as empresas, dizendo, ó, o que a gente espera desses mecanismos que vão ser adotados, que vocês devem adotar para a feridade, é que eles tenham algumas características, que eles sejam confiáveis, como diz a lei brasileira. O que significa isso? Eles têm que ter acurácia, ou seja, eles têm que acertar a idade do usuário, né? Então, eles têm que ter alguma confiabilidade de que eles vão analisar de maneira adequada qual é a idade daquele usuário. Outra característica que a NPD diz que é importante é eles têm que ter robustez. O que significa isso? Não pode ser fácil fraudar esse mecanismo, senão ele não vai ser efetivo. Então, a gente viu alguns, né, sair na imprensa antes mesmo do ECA Digital entrar em vigor, exemplos de crianças ou adolescentes que simplesmente, por exemplo, no mecanismo de aferição de idade que faz o reconhecimento facial, pintam uma barba para se passar por uma pessoa adulta. Se o mecanismo de aferição de idade não consegue identificar que isso é uma fraude, esse é um mecanismo que ele não é confiável. E tem que ser mecanismo também, outra característica importante, que respeitem a privacidade, que protejam os dados dos usuários. Então, a NPD começou orientando as plataformas sobre de que maneira elas devem adotar esses mecanismos. E o que a gente está fazendo desde março, agora, é detalhar esses requisitos técnicos para que as plataformas saibam exatamente o que a NPD, que é o órgão regulador responsável por fiscalizar essa obrigação, espera das plataformas, e a NPD também já começou a fiscalizar. Então, a gente já começou uma fiscalização, que a gente chama de monitoramento, que é para saber em que medida as empresas estão se adequando a essas obrigações. Quando o detalhamento técnico do que a NPD espera em relação a essa obrigação de aferição de idade estiver pronto, e a gente espera que isso aconteça nas próximas semanas, a NPD vai entrar numa nova fase, que é uma fase de fiscalização, aí eu diria a todo vapor. Que daí todo mundo sabe o que se espera, todas as plataformas sabem o que se espera dos mecanismos de aferição de idade, e aí a NPD vai começar a cobrar integralmente o cumprimento dessa obrigação. A gente já está monitorando, ou seja, já estamos acompanhando quem está adotando e estamos em diálogo com quem ainda não adotou e tem que adotar esse mecanismo de verificação de idade para entender como é que essas empresas estão planejando cumprir a lei, já que conforme o cronograma que a NPD divulgou, a partir de janeiro do ano que vem haverá uma cobrança muito intensa de que esses mecanismos estejam plenamente em funcionamento no nosso país.
2: E tem um outro prazo vencendo hoje também, que é o dos relatórios de transparência que eles têm que apresentar, né? Quais são as informações que têm que estar nesses relatórios?
5: Perfeito. Esses relatórios de transparência são algo também muito importante, uma obrigação nova que o ECA Digital trouxe para as plataformas. E é uma obrigação muito relevante, eu diria, porque é a maneira pela qual o ECA Digital obriga as empresas a prestarem contas de como é que elas estão atuando para cumprir todas as obrigações do ECA Digital. E hoje, como você muito bem ressalta, é o prazo que a NPD determinou para as empresas fazerem a publicação, pela primeira vez no Brasil, desse relatório de transparência. Quem é que tem que publicar esse relatório de transparência de acordo com a lei? Todas as empresas ou plataformas que tenham pelo menos 1 milhão de usuários, que sejam crianças e adolescentes. E tem a obrigação de publicar um relatório de transparência nos seus próprios sites, em português, para que todos os usuários no Brasil consigam compreender, contendo informações como quais são os canais de denúncia disponíveis dentro dessa plataforma para receber denúncias e como é que essa plataforma processa eventuais denúncias, né, de violações que estejam acontecendo dentro da plataforma. Outra informação que precisa conter esse relatório de transparência. As empresas vão ter que mostrar dados sobre quantas denúncias recebem, como é que processam, né, essas denúncias, como é que moderam conteúdos, como é que fazem a moderação de contas, né, se decidem, por exemplo, bloquear determinados usuários por desrespeito às regras da plataforma ou às regras do ecodigital, como é que isso funciona. E um terceiro conjunto de informações também muito importante que deve constar nesse relatório de transparência diz respeito à avaliação de impacto das plataformas sobre os seus próprios serviços. Ou seja, as plataformas vão ter que publicar ou publicizar quais são os principais riscos que identificam nos seus produtos e serviços para crianças e adolescentes. Então, é um conjunto de informações muito importante para que a sociedade brasileira como um todo consiga acompanhar de que maneira as plataformas estão se adequando e cumprindo essas obrigações criadas pelo ECA Digital no Brasil.
2: Muito bem, nós conversamos com o IAG Miola, diretor da Agência Nacional de Proteção de Dados. Muito obrigada, diretor, pela sua entrevista à Voz do Brasil.
5: Obrigado.
1: Empresas de transporte que pagarem abaixo do peso mínimo do frete agora correm o risco de serem punidas.
2: A Agência Nacional de Transportes Terrestres, a ANTT, vai suspender o registro das transportadoras que descumprirem de forma recorrente o valor do frete.
8: A Agência Nacional de Transportes Terrestres, a ANTT, iniciou os procedimentos para suspender cautelarmente empresas que descumprem de forma reiterada o piso mínimo do frete rodoviário. A suspensão do Registro Nacional de Transportadores Rodoviários de Cargas, o RNTRC, vai ser publicada no Diário Oficial da União e terá efeito 72 horas depois. O prazo pode variar de 5 a 30 dias para empresas que acumularem mais de 4 autuações em datas diferentes, no período de 6 meses, quando houver risco de continuidade das irregularidades. A fiscalização foi reforçada por novas regras que ampliaram o controle das operações de transporte. A repetição das infrações também pode levar ao cancelamento do RNTRC por até 2 anos e à multa de até R$1 milhão. As medidas não se aplicam ao transportador autônomo de cargas que atua exclusivamente como contratado. Claudimário Carvalho, para a Voz do Brasil.
2: A Semana Nacional de Trânsito começa amanhã, 18 de setembro.
1: O tema é Desacelere, seu bem maior é a vida.
2: Este ano foi feito um debate de como colocar a ciência a serviço da vida no trânsito.
1: O objetivo é traçar novas estratégias para diminuir os acidentes de trânsito no país.
9: Os acidentes de trânsito causam cerca de 1 milhão e 200 mil mortes por ano no mundo, segundo a Organização Mundial da Saúde. E o Brasil ocupa o segundo lugar no número de óbitos por esses sinistros. Durante a abertura da Semana Nacional de Trânsito, especialistas em trânsito e segurança viária nacionais e internacionais discutiram pela primeira vez como colocar a ciência a serviço da vida no trânsito. Os técnicos vão usar como ponto de partida dados do Centro Nacional de Estudos de Sinistros de Trânsito na investigação preventiva de acidentes graves. Criado em maio, o Sinest é inspirado no modelo do CENIPA, que investiga acidentes aeronáuticos. Para o ministro dos Transportes, Jorge Santoro, o objetivo é transformar conhecimento científico em prevenção.
10: O CENIPA é referência não só no Brasil, mas no mundo inteiro, e a gente foi beber dessa experiência para a gente poder avançar num novo ciclo de estudos em que a gente consiga produzir materiais fundamentais para a gente avaliar o que precisa ser feito para a gente poder ter uma agenda de correção. O trabalho nosso aqui é identificar as causas, buscar novos caminhos para resolver esses problemas e para a gente evitar novos acidentes.
9: A ideia é abrir um espaço de diálogo, cooperação e construção conjunta para aproximar experiências internacionais da realidade brasileira. Para o secretário nacional de trânsito, Adroaldo Catão, com o Centro Nacional de Estudos de Sinistros de Trânsito, o Brasil inaugura um novo modelo de gestão de trânsito.
11: O debate tem que se dar sobre os dados e até que ponto aqueles dados podem ou não levar a iniciativas A, B, C e analisar as consequências, analisar os resultados. Isso é muito importante.
9: A Semana Nacional de Trânsito 2026 vai de 18 a 25 de setembro, período em que o país amplia a mobilização e a reflexão sobre a segurança viária e sobre a responsabilidade que cada um tem na construção de um trânsito mais seguro. O tema das ações de 2026 é Desacelere. Seu bem maior é a vida. Reportagem Cleide Lopes.
2: Bom, como nós ouvimos aí na matéria da Cleide Lopes, o conhecimento científico pode contribuir em diversas áreas da nossa vida. É disso que a gente trata no quadro Ciência na Prática.
1: E hoje o assunto é sobre um inseto fundamental para o equilíbrio da natureza, a abelha.
2: Você sabia que existem milhares de espécies além daquela tradicional que produz mel e tem ferrão?
1: Uma pesquisa da Universidade de São Paulo se dedica a decifrar a evolução desse animal importante para a produção de frutos e reprodução de plantas.
12: Ciência na Prática.
13: Muito além dos zumbidos nos jardins, as abelhas guardam uma diversidade surpreendente de espécies nativas.
14: Eu sou Eduardo Almeida, sou biólogo, professor do Departamento de Biologia da Universidade de São Paulo. A pesquisa que nós desenvolvemos se baseia principalmente no entendimento da diversidade de abelhas. A pesquisa, ela teve, né, para diferentes grupos de abelhas que nós pesquisamos, e eu vou dar uma ênfase às abelhas como um todo e às abelhas sem ferrão. Eu acho que nos últimos 30, 40 anos, nós pudemos entender a evolução das abelhas de uma forma como não havia um precedente anteriormente. Mais recentemente, nós tivemos avanços muito importantes da genética e até mesmo de comparações entre genomas de grupos de abelhas. Isso abriu uma janela para a compreensão das diferenças e das similaridades, que foi muito importante para o entendimento da evolução dos seres vivos.
13: Ao cruzarem dados de DNA com a anatomia detalhada dos insetos, cientistas da USP mapearam como as abelhas se transformaram ao longo de milhões de anos, um conhecimento crucial para proteger espécies e garantir a polinização nas lavouras.
14: As abelhas são conhecidas da toda a população, mas normalmente não se entende a quantidade de espécies que existem, as diferenças entre elas. Então foram duas pesquisas similares, né, que buscaram então entender a história evolutiva, produzindo então um avanço, forneceu um norte. E mais recentemente, nós fizemos duas publicações que documentaram então as diferenças anatômicas e nos permitem então entender como a anatomia das abelhas evoluiu ao longo dessa história. Essa etapa então concluiu, né, um passo importante da pesquisa proposta, e os desenvolvimentos previstos para o futuro incluem o entendimento de questões específicas, né, a evolução de determinados comportamentos, que tem consequências para entendimento da diversidade, as perspectivas para interações desses grupos de organismos com plantas e com outros organismos ao longo do tempo evolutivo.
13: Acompanhe a pesquisa na página da Universidade de São Paulo. E esse foi o Ciência na Prática, com produção de Warby Calil e edição de Edinaldo Júnior. E nosso encontro com o Saber Científico volta na próxima semana. Até lá!
2: Da produção agrícola brasileira alcançou mais de 920 bilhões de reais.
1: Os destaques foram para as culturas de soja e milho.
15: 927 bilhões e 200 milhões de reais. Esse foi o valor alcançado pela produção agrícola brasileira em 2025, segundo dados divulgados nesta quinta-feira pelo Instituto Brasileiro de Geografia e Estatística, o IBGE. O valor é 18,4% maior do que havia sido registrado em 2024. O avanço na produção brasileira foi impulsionado por culturas como a soja e o milho, que juntas responderam por quase 90% da produção de grãos do Brasil. Henrique Noronha, analista da pesquisa do IBGE, explica os fatores que influenciaram no resultado.
16: Questões climáticas que propiciaram uma melhor condição na condução das culturas nas principais regiões produtoras. Como as condições climáticas foram favoráveis, a gente teve aumento de produtividade na maioria das lavouras, com exceção de algumas regiões no Rio Grande do Sul e Oeste Paranaense e áreas do Nordeste que sofreram com a seca.
15: O Centro-Oeste superou o Sudeste e assumiu assumiu o primeiro lugar no ranking de valor da produção agrícola, com alta de quase 32%, totalizando 288 bilhões de reais. Somente o estado do Mato Grosso foi responsável por quase 18% de toda a produção nacional. Em todo o país, a área colhida foi de mais de 100 milhões de hectares, aumento de 4,2% em relação a 2024. Reportagem Gabriela Noronha.
2: Essas foram as notícias do Governo Federal.
1: Uma realização da Secretaria de Comunicação Social da Presidência da República.
2: Com produção da empresa Brasil de Comunicação.
1: Fique agora com as notícias do Poder Judiciário e do Congresso Nacional. Uma boa noite.
2: Boa noite e até amanhã.
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18: STF suspende decisão que determinava a execução de emendas parlamentares de 2025 em Teresina, Piauí.
19: Para o STJ, criptomoedas podem ser usadas para pagar obrigações contratuais e variação de valor não é justificativa para invalidar negócio.
18: Acordo de 193 milhões de reais beneficia quase 800 trabalhadores na Bahia.
19: Boa noite, eu sou o Arthur Filho.
18: E eu sou Walter Lima.
19: O Supremo Tribunal Federal suspendeu a decisão que determinava a execução de emendas parlamentares de 2025 em Teresina, no Piauí.
18: A decisão foi do presidente do STF, ministro Edson Fachin, que analisou um pedido de suspensão contra decisão do Tribunal de Justiça do Piauí, que havia atendido à solicitação de um vereador de Teresina para determinar o pagamento das emendas. Carolina Chaves.
20: No Supremo, a suspensão foi pedida pelo município de Teresina, que argumentou o risco de grave lesão à economia pública. O município alegou que o cumprimento da ordem exigiria anular despesas já programadas, podendo comprometer serviços nas áreas de saúde, educação e infraestrutura. Ao acolher o pedido do município, o ministro Edson Fachin verificou que as 9 emendas somam valores que não foram empenhados no ano passado, nem inscritos em restos a pagar. Por isso, a execução causaria uma mudança no orçamento deste ano. O presidente do Supremo ressaltou que, embora as emendas parlamentares individuais sejam de execução obrigatória, a implementação precisa seguir as normas legais de planejamento e execução das despesas.
19: É válida a cláusula de contrato que prevê o uso de criptomoedas na compra de bens entre particulares.
18: Para o STJ, o negócio é válido, mesmo que esses aditivos digitais não sejam considerados moeda de curso obrigatório no Brasil, como o real. Fátima Uchoa.
21: A vendedora de um carro e de um imóvel ajuizou ação de rescisão contratual e nulidade de cláusulas contratuais que previa uma transferência de um tipo de criptomoeda como parte do pagamento. O Tribunal de Justiça de Santa Catarina determinou a rescisão do contrato de compra e venda do imóvel, mas manteve a validade quanto ao do veículo. No STJ, a relatora ministra Nancy Andrighi apontou que a lei assegurou que esses ativos digitais possuem valor e podem ser usados em pagamentos ou investimentos, e por sofrer variações no poder de compra, as partes devem avaliar os riscos antes de aceitar a criptomoeda como forma de pagamento.
19: Aplicativo e-título passa a enviar alertas com orientações para as eleições 2026.
18: As notificações reforçam informações sobre serviços da Justiça Eleitoral. RIMAC Souto.
22: O Tribunal Superior Eleitoral iniciou o envio das notificações oficiais pelo aplicativo e-título. Os alertas orientam eleitoras e eleitores com informações dos serviços eleitorais, consulta aos locais de votação e contribui para o enfrentamento da desinformação. O aplicativo substitui o título eleitoral de papel para quem tem a biometria cadastrada e fotografia no aplicativo e pode ser utilizado como documento de identificação no momento da votação. O e-título está disponível gratuitamente nas lojas oficiais de aplicativos para Android e iOS. É importante manter o aplicativo atualizado e ficar atento aos comunicados oficiais emitidos pelo TSE ao longo do período eleitoral.
19: Acordo de 193 milhões de reais beneficia quase 800 trabalhadores na Bahia.
3: A ação faz parte da Semana Nacional da Execução Trabalhista, mutirão promovido para acelerar o pagamento de dívidas judiciais trabalhistas. Larissa Batista.
4: 761 trabalhadores fecharam por meio do Sindipetro um acordo de 193 milhões de reais com a Petrobras. A negociação foi feita pela Justiça do Trabalho, na Bahia. E eles são apenas algumas das milhares de pessoas beneficiadas pelo mutirão da Justiça do Trabalho em todo o país. Já foram arrecadados mais de 3 bilhões de reais em cerca de 56 mil audiências, realizadas nesta edição da Semana Nacional da Execução Trabalhista.
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19: A você, uma boa noite.
3: E até amanhã.
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23: Eu sou Humberto Pinheiro e estes são os destaques de hoje do Jornal do Senado, que começa agora. Lei do Redata cria incentivos fiscais para a instalação de data centers no Brasil. Novas regras da ANAC prevêem multa e suspensão para passageiros indisciplinados. Senado vai analisar marco legal para reduzir riscos de atividades com agentes biológicos. Boa noite. A Presidência da República sancionou a Lei do Redata, que cria incentivos fiscais para instalação e ampliação de centros de processamento de dados, os data centers. A medida busca estimular investimentos no setor e fortalecer a infraestrutura digital do país. Em contrapartida aos benefícios fiscais, as empresas terão de cumprir regras e metas previstas na legislação. A nova lei também estabelece punições para os casos de descumprimento das exigências e dos compromissos assumidos pelos beneficiários. Repórter Douglas Castilho.
24: Com as novas regras, o Estado brasileiro abrirá mão já esse ano de arrecadar o equivalente a 5,2 bilhões de reais em troca de incentivar um setor considerado estratégico pelos parlamentares. As isenções de impostos serão concedidas na compra de produtos de tecnologia da informação e comunicação, além de componentes eletrônicos a serem utilizados nas novas infraestruturas. A líder do governo no Senado Federal, senadora Tereza Leitão, do PT de Pernambuco, manifestou otimismo com o texto.
25: O Brasil deve ser potência da economia digital, conciliando soberania tecnológica, desenvolvimento, sustentabilidade e segurança pública.
24: Durante a audiência pública no Senado, especialistas apresentaram preocupações com a sustentabilidade ambiental e social dos empreendimentos. Por isso, a lei traz mecanismos de contrapartida para que a empresa participe do Redata, como firmar o compromisso com energia limpa e eficiência hídrica. Caso os requisitos não sejam cumpridos, a empresa deverá pagar todos os tributos isentos com juros, além de multa de mora.
23: E as novas regras da ANAC para passageiros indisciplinados já estão em vigor. A resolução classifica as condutas de acordo com a gravidade e prevê punições que vão de orientações a multas de até R$ 17.500. Em casos mais graves, o passageiro pode ter o direito de voar suspenso por até 12 meses. Entre as condutas consideradas gravíssimas estão agressões físicas contra tripulantes, atentados contra a dignidade sexual e tentativas de acesso não autorizado à cabine de comando. A reportagem é de Luísa Mello.
26: As novas regras da Agência Nacional de Aviação Civil, a ANAC, para passageiros indisciplinados, começam a valer a partir desta semana. Os casos de má conduta devem ser classificados de acordo com a gravidade e as punições variam de instruções ao passageiro a multa de R$ 17,5 mil e suspensão temporária do direito de voar por até 12 meses. meses para casos considerados como graves e gravíssimos. Entre os comportamentos julgados como gravíssimos estão incluídos violência física contra membro da tripulação e atentado contra a dignidade sexual de tripulante ou passageiro. Ricardo Mota, especialista em direito do consumidor, aponta que um dos maiores desafios das novas normas é a aplicação prática.
5: A régua ficou mais clara no papel. A régua real só vai aparecer quando os primeiros casos concretos forem discutidos, seja na justiça, seja nos canais de defesa do consumidor.
26: As regras são válidas para voos domésticos, incluindo trechos nacionais conectados a voos internacionais.
23: Para reduzir riscos de atividades com vírus, bactérias, toxinas e outros agentes biológicos, o senador astronauta Marcos Pontes, do PL de São Paulo, apresentou um projeto de lei que cria um marco legal da biossegurança e bioproteção. O texto apresenta diretrizes de produção, armazenamento, transporte e descarte de materiais biológicos para instituições que vão desde universidades e laboratórios de diagnóstico médico até grandes centros de pesquisa tecnológica sem engessar a liberdade científica. Repórter Márcio Maturana.
7: O avanço acelerado da biotecnologia traz oportunidades, mas também traz preocupação sobre segurança. Por isso, o senador astronauta Marcos Pontes, do PL de São Paulo, apresentou um projeto de lei que cria o marco legal da biossegurança e bioproteção, com regras claras para qualquer atividade que envolva agentes biológicos, como vírus, bactérias, toxinas ou materiais genéticos. São diretrizes de produção, armazenamento, transporte e descarte que deverão ser seguidas por instituições que vão desde universidades e laboratórios de diagnóstico médico até grandes centros de pesquisa tecnológica, sem engessar a liberdade científica. O texto aguarda a definição das comissões por onde deverá ser discutido e votado. As medidas de biossegurança são ações práticas para evitar que um vírus, bactéria ou toxina escape por acidente ou contamine profissionais e o meio ambiente. Já as medidas de bioproteção são controles para impedir ações como roubo, sabotagem e uso indevido de informações. O projeto prevê também a criação de uma coordenação nacional permanente e um sistema integrado de informações para proteger dados de segurança nacional. Sobre tecnologia biológica com inteligência artificial e outras semelhantes, o projeto cria a categoria de pesquisa de uso duplo de preocupação. São considerados estudos com fins legítimos, mas que podem ser usados para causar dano. Neste caso, precisa passar por avaliação e supervisão adicionais. Na justificativa do projeto, o senador informa que, apesar de o Brasil já ter legislações importantes nessa área, existem lacunas que podem ser preenchidas de forma moderna, integrada e acessível.
8: Eleições 2026.
23: Neste ano, o eleitor irá votar em dois senadores. Mas atenção, são dois senadores diferentes. Um voto para cada candidato ou candidata. Primeiro, o eleitor escolherá um candidato e confirmará a escolha. Em seguida, registrará o outro voto. Se o eleitor repetir o mesmo número nas duas oportunidades, apenas o primeiro voto será considerado válido. O segundo será anulado automaticamente pela urna eletrônica. Também é importante lembrar que na votação para senador não é possível votar na legenda, ou seja, o eleitor não poderá digitar apenas o número do partido. Caso isso aconteça, o voto para senador será considerado nulo. No dia da eleição, é permitido levar os números dos candidatos anotados no papel. O primeiro turno da eleição ocorre no dia 4 de outubro e, para ajudar o cidadão a se informar melhor, o Senado Federal criou uma página especial para a cobertura das eleições. O site pode ser acessado por meio do endereço senado.leg.br/eleições. E foi sancionada a lei que cria a Política Nacional de Minerais Críticos e Estratégicos. A medida busca estimular a pesquisa, a extração, o beneficiamento e a transformação desses materiais no Brasil, com incentivos de até 7 bilhões de reais para projetos do setor. Os minerais críticos e estratégicos são utilizados em tecnologias como carros elétricos, painéis solares, smartphones e equipamentos de alta tecnologia. Mais informações com o repórter Rodrigo Rezende.
9: Após a aprovação pelo Senado Federal, foi sancionada a lei que cria a Política Nacional de Minerais Críticos e Estratégicos. A nova legislação determina o foco no processamento destes minerais, também conhecidos como terras raras, no território nacional. A senadora Tereza Leitão, do PT de Pernambuco, afirma que a lei traz ainda responsabilidade ambiental.
25: Ele cria o certificado mineral de baixo carbono e o cadastro nacional de projetos de minerais críticos e estratégicos. Nós não vamos produzir só para exportar, nós vamos produzir também para nossa utilização.
9: Estão previstos até 7 bilhões de reais em incentivos do Estado para projetos envolvendo os minerais. O senador astronauta Marcos Pontes, do PL de São Paulo, destaca que a medida pode transformar o futuro do país.
10: Nós temos condição de enriquecer terras raras aqui no Brasil, que são utilizadas por uma série de aplicações estratégicas para o país. Nós temos o material, temos os cientistas.
9: As terras raras são um grupo de 17 elementos químicos utilizados na fabricação de diversos tipos de eletrônicos, ímãs para turbinas de energia eólica e em equipamentos da indústria da defesa.
23: Com trabalhos técnicos de Eliseu Caires, o Jornal do Senado fica por aqui. Acompanhe agora as notícias da Câmara dos Deputados. Boa noite e até amanhã.
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12: Projeto prevê incentivo à compra de livros com a criação do Pix da Leitura.
13: Avança a regulamentação da divulgação de imagens de crianças na internet.
12: Câmara define regra para nomear doença transmissível e evitar preconceito.
13: Boa noite. Os deputados aprovaram uma proposta que estabelece regras sobre a nomenclatura de doenças transmissíveis com o objetivo de evitar discriminações. A repórter Paula Bittar tem mais detalhes sobre a proposta.
14: A Comissão de Constituição e Justiça da Câmara aprovou um projeto que define regras para a nomenclatura de doenças transmissíveis no Brasil. O objetivo é evitar nomes que causem estigma ou preconceito contra países, etnias, pessoas ou animais e adequar a legislação brasileira às recomendações da Organização Mundial da Saúde. O texto aprovado determina que os nomes das doenças devem ser curtos, fáceis de pronunciar e baseados em características clínicas epidemiológicas ou no agente patogênico. Ficam proibidos termos que provoquem medo ou que tragam referências geográficas, nomes de pessoas, grupos étnicos, ocupações ou outros organismos que não o próprio patógeno. Segundo o autor da proposta, deputado Sérgio Souza, do MDB do Paraná, a mudança na legislação é urgente para evitar desinformação e violência. Ele citou como exemplo os ataques contra macacos ocorridos após a associação equivocada desses animais com o vírus monkeypox ou varíola dos macacos. A proposta que define regras para a nomenclatura de doenças transmissíveis no Brasil segue agora para análise do Senado. Da Rádio Câmara de Brasília, Paula Bittar.
11: Saúde.
12: Projeto de Zé Silva, do União de Minas Gerais, garante a aplicação domiciliar pelo SUS de vacinas e imunobiológicos previstos no Programa Nacional de Imunizações para pessoas com transtorno do espectro autista. Ele argumenta que o objetivo é reduzir o impacto dos deslocamentos.
16: O autismo, ele não é uma doença, ele é uma condição de vida, e essa condição de vida é preciso o mundo adaptar. Então, para que deslocar essa pessoa para a unidade de saúde, para a unidade básica de saúde? Por isso, é um projeto que parece muito simples, mas ele tem um alto impacto na vida das famílias e das pessoas autistas.
13: De acordo com Zé Silva, a proposta não gera impacto financeiro para o Estado porque utiliza a estrutura já existente das equipes de saúde da família. Ele acrescenta que a iniciativa faz parte de um conjunto de ações voltadas à inclusão.
0: A Câmara analisa projeto que institui o Programa Nacional de Atenção Integral à Obesidade no SUS. A proposta de Fausto Pinato, do União de São Paulo, estabelece uma linha de cuidado prioritária para pessoas com obesidade de alto grau e comorbidades com atendimento nas unidades básicas de saúde.
13: Segundo Fausto Pinato, o tratamento deve combinar acompanhamento médico, nutricional, psicológico e atividade física. Ele reforça que o projeto prevê ainda o acesso a medicamentos já incorporados ao SUS com aplicação supervisionada nos postos de saúde.
0: Pinheirinho, do PP de Minas Gerais, apresentou o projeto que garante o fornecimento gratuito e contínuo nas unidades básicas de saúde de medicamentos que combinam corticoide inalatório e broncodilatador para tratar a asma pelo SUS. Segundo o texto, a entrega será feita mediante receita médica e cadastro do paciente.
13: De acordo com Pinheirinho, esses remédios já são aprovados pelo SUS, mas hoje ficam concentrados em farmácias especializadas, o que dificulta o acesso. Para ele, descentralizar

0: O deputado ressalta que a preparação dos cuidadores pode reduzir mortes evitáveis durante a primeira infância.
1: Gervásio Maia, do PCdoB da Paraíba, apoia a criação da Frente Parlamentar em Defesa da Política Nacional de Plantas Medicinais e Fitoterápicos. O deputado integra o grupo que assinou o pedido de registro do colegiado na Câmara em março deste ano.
0: Gervásio Maia ressalta que a medida também beneficia a agricultura familiar por incentivar o cultivo orgânico de plantas medicinais. Para ele, a iniciativa valoriza o conhecimento popular e a biodiversidade brasileira, como instrumentos de saúde pública e soberania nacional.
2: Direitos humanos.
1: Os deputados estão discutindo um projeto que estabelece regras para a divulgação de imagens de crianças na internet. O texto já foi aprovado na Comissão de Comunicação, como informa a repórter Maria Neves.
3: A Comissão de Comunicação da Câmara dos Deputados aprovou o projeto que visa limitar a exposição de crianças e adolescentes na internet. A proposta obriga os sites a remover imagens, vídeos e dados pessoais que possam violar a privacidade, a dignidade ou o desenvolvimento de crianças e adolescentes. A medida vale mesmo quando o material for publicado ou autorizado por pais ou responsáveis. Ainda de acordo com o texto apresentado pela deputada Rogéria Santos, do Republicanos da Bahia, os provedores de internet também deverão promover a desindexação das páginas com material impróprio de crianças e adolescentes. O objetivo é evitar que o material seja republicado com alterações ou continue a aparecer em mecanismos de busca. O projeto estabelece ainda que, quando a publicação puder afetar direitos da personalidade, a criança ou o adolescente deverá ser ouvido, de acordo com a sua idade e com o grau de maturidade. O relator na Comissão de Comunicação, deputado Jadiel Alencar, do Republicanos do Piauí, ressalta que o objetivo não é restringir os direitos dos pais, mas proteger menores de 18 anos de abusos.
4: A proposta não proíbe a publicação familiar ordinária. O objetivo é prevenir abusos e assegurar que a autoridade parental seja exercida de acordo com o melhor interesse, a dignidade, a privacidade, a segurança e a autonomia progressiva da criança e do adolescente. Nesse sentido, o enunciado recentemente aprovado na 10ª Jornada de Direito Civil reforça a necessidade de considerar o melhor interesse a participação da criança conforme sua maturidade.
3: Quanto à exploração da imagem de crianças e adolescentes com finalidade de lucro, o texto determina que os responsáveis deverão adotar medidas reforçadas de proteção dos direitos da personalidade. Isso vale mesmo quando não houver remuneração direta, monetização pela plataforma ou pagamento em dinheiro. O projeto também estabelece que a divulgação de imagem, voz ou dados pessoais de crianças e adolescentes poderá gerar indenização por dano moral, ainda que não seja comprovado prejuízo. A reparação será devida quando a publicação ocorrer sem autorização exigida pela legislação ou provocar exposição indevida, abusiva, vexatória, discriminatória, degradante, exploratória ou incompatível com o melhor interesse da criança ou do adolescente. A mera autorização dos pais ou responsáveis não dispensa a responsabilidade das plataformas quando houver dano ao menor de 18 anos. O texto ressalva que as regras não se aplicam à aparição ocasional de crianças em conteúdos jornalísticos, educativos, culturais, científicos, institucionais ou relacionados à segurança pública, desde que não haja exploração ou exposição abusiva. O projeto que limita a exposição de crianças e adolescentes na internet ainda será analisado pelas Comissões de Previdência e Assistência Social Infância, Adolescência e Família e de Constituição e Justiça. Se aprovado, poderá seguir para o Senado. Da Rádio Câmara de Brasília, Maria Neves.
2: Ciência e Tecnologia.
0: Raimundo Santos, do PSD do Pará,

0: apresentou uma proposta para criar a Política Nacional de Inclusão Digital da Juventude. A iniciativa reúne ações para ampliar o acesso de jovens à tecnologia, à qualificação profissional e ao empreendedorismo digital.
1: Raimundo Santos afirma que a política deve priorizar estudantes da rede pública inscritos no CadÚnico e jovens em situação de vulnerabilidade. Além disso, a matéria incentiva cursos gratuitos, doação de equipamentos e parcerias para ampliar a inclusão digital.
2: Educação.
0: Ampliar o acesso ao programa PEDMEIA para estudantes do ensino médio da rede pública é o objetivo de uma proposta de Renildo Calheiros, do PCdoB de Pernambuco. O texto prevê a inclusão gradual de todos os alunos inscritos no CadÚnico, inclusive da educação de jovens e adultos.
1: A expansão seria feita dentro dos limites orçamentários e daria prioridade às famílias de menor renda que ainda não receberam benefício. Renildo Calheiros afirma que a medida estimula a permanência dos estudantes na escola e ajuda a reduzir o abandono e a evasão escolar.
2: Cultura.
0: Avançou na Câmara dos Deputados o projeto que cria o Pix da Leitura. O repórter Luiz Cláudio Canuto traz mais informações sobre a proposta.
3: Está na Comissão de Cultura da Câmara projeto que cria o programa Pix da Leitura, um incentivo financeiro com créditos culturais a quem comprove o hábito de ler. No final de junho, a proposta foi aprovada pela Comissão da Amazônia e dos Povos Originários e Tradicionais. O benefício deve ser usado exclusivamente para a cultura, principalmente a compra de livros, mas também cursos, oficinas e eventos culturais. A proposta determina que o registro da leitura seja realizado de forma simples e não avaliativa. A comprovação seria feita, por exemplo, com resumo escrito, comentário livre ou registro em áudio, nunca por meio de provas escolares, avaliações de conteúdo, atribuição de notas ou juízo de valor sobre a leitura. A prioridade para a implementação do programa seriam moradores do Norte e do Nordeste e comunidades tradicionais e de regiões de fronteira. Segundo o autor do projeto, o deputado Duda Ramos, do Podemos de Roraima, a medida busca valorizar e recompensar a leitura e romper, assim, a imagem da leitura como obrigação escolar ou prática de elite. O relator, deputado Alexandre Lindenmaier, do PT do Rio Grande do Sul, defendeu na Comissão da Amazônia o mérito da iniciativa e disse que o programa tem potencial para ampliar o repertório cultural da população e fortalecer a economia criativa.
4: A leitura constitui um instrumento essencial para o desenvolvimento humano, para o fortalecimento da cidadania e para a ampliação das oportunidades educacionais e profissionais. Neste contexto, políticas públicas que estimulem a formação de leitores contribuem diretamente para o desenvolvimento social, econômico e democrático do Brasil. A concessão de crédito cultural cria um círculo virtuoso, no qual o incentivo à leitura também fortalece o mercado editorial, livrarias, cinemas, teatros, museus e demais agentes da economia criativa.
3: Segundo o relator, a proposta está de acordo com as diretrizes da Política Nacional do Livro e do Sistema Nacional de Cultura. Segundo pesquisa da Nielsen, publicada em fevereiro deste ano pela Câmara Brasileira do Livro, o mercado editorial brasileiro melhorou no ano passado, com 18% dos adultos afirmando que compraram pelo menos um livro nos 12 meses anteriores, 2% acima da pesquisa de 2024. São 3 milhões de novos consumidores. A proposta que cria o Pix da Leitura vai ser analisada ainda pelas comissões de Cultura, de Finanças e Tributação e de Constituição e Justiça, antes de seguir para o Senado. Da Rádio Câmara de Brasília, Luiz Cláudio Canuto.
2: Segurança Pública.
1: Bruno Ganem, do Podemos de São Paulo, destaca a aprovação de projeto que cria um protocolo de atuação em casos de acidentes aéreos. O congressista assinala que a proposta prevê um comitê coordenado pela ANAC para integrar instituições públicas e privadas na resposta a tragédias da aviação.
5: Esse protocolo busca repetir um quadro que acabou sendo positivo em meio à tragédia do acidente da Voipés. As instituições envolvidas, elas acabaram tendo uma sinergia muito boa, né, e isso favoreceu bastante o acolhimento aos familiares, né, isso foi uma atuação diferenciada. É claro que é triste, né, a gente tem que encontrar algo positivo naquilo que é terrível, né, que gera tanto sofrimento, mas o fato é que funcionou muito bem e garante que o que deu certo possa se repetir sempre que eventualmente ocorrer uma tragédia aérea.
0: Bruno Ganem afirma que a medida busca evitar que acidentes aéreos sejam tratados de forma desarticulada e burocrática. Ele explica que o texto transforma práticas de cooperação institucional em regra permanente para o acolhimento às famílias das vítimas.
1: Miguel Lombardi, do PL de São Paulo, quer criar regras mais rígidas para a concessão da saída temporária a condenados por crimes de violência doméstica contra a mulher. O benefício dependeria de uma avaliação obrigatória de risco e da manifestação do Ministério Público.
0: Miguel Lombardi também defende que a vítima seja ouvida de forma protegida e que o pedido seja negado quando houver risco à sua integridade. Nos casos excepcionais de concessão, o deputado propõe medidas como monitoramento eletrônico e proibição de contato com a vítima.
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2: Agricultura.
1: Avança na Câmara o projeto que facilita o trânsito de produtos artesanais pelo país. A repórter Silvia Munhato explica como deve funcionar.
7: A Comissão de Indústria, Comércio e Serviços da Câmara dos Deputados aprovou o projeto que permite a comercialização interestadual de produtos alimentícios artesanais fiscalizados por órgãos de saúde de estados e municípios. O deputado José Medeiros, do PL do Mato Grosso, autor do projeto, explica que a ideia é facilitar o trânsito desses produtos.
8: Nós temos produtos muito caros à nossa sociedade que são comercializados e muitas vezes apreendidos por filigranas das portarias e regulamentos, né? E nós temos uma preocupação porque boa parte da legislação que rege isso aí não é nem a que é aprovada no Congresso, né? São portarias, resoluções que vão sendo feitas e deixando essas pessoas totalmente à margem da legalidade.
7: O relator, deputado Daniel Agrobon, do PSD de Goiás, também buscou regulamentar a participação dos produtos alimentícios artesanais em eventos internacionais. O texto autoriza a saída desses produtos para participar de feiras, concursos ou provas, desde que haja autorização expressa do órgão federal responsável e sejam observadas as exigências sanitárias cabíveis. O projeto que regulamenta a comercialização interestadual de produtos alimentícios artesanais será analisada agora pelas comissões de Agricultura e de Constituição e Justiça. Da Rádio Câmara de Brasília, Silvia Munhato.
2: Consumidor.
0: Daniel Freitas, do PL de Santa Catarina, votou a favor de projeto que amplia a fiscalização do mercado de combustíveis. A proposta autoriza a ANP, a Agência Nacional do Petróleo, Gás Natural e Biocombustíveis, a acessar dados de notas fiscais eletrônicas dos agentes regulados.
1: O texto aprovado pela Câmara com apoio de Daniel Freitas permite o cruzamento das informações com os dados já reunidos pela agência para identificar irregularidades como adulteração de combustíveis e sonegação. A proposta seguiu para análise dos senadores.
0: Projeto de Áureo Ribeiro, do Solidariedade do Rio de Janeiro, dispensa a exigência do selo físico do Inmetro em capacetes comprados no exterior ou importados por pessoas físicas. O texto prevê que a medida só vale para marcas e modelos do produto que já tiverem certificado e registro no Instituto.
1: Áureo Ribeiro argumenta que a exigência do selo físico encarece os equipamentos e gera autuações desnecessárias a motociclistas que usam capacetes já seguros. O deputado reforça que a medida não altera as exigências de absorção de impacto.
0: Termina agora o Jornal Câmara dos Deputados, produzido pela Rádio Câmara, com trabalhos técnicos de Wellington Teles e a apresentação de Val Monteiro e Luciana Vieira. Uma boa noite para você.
1: A Voz do Brasil volta amanhã. Boa noite.
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0: Agora com vocês, viu?
1: Você sabe que
0: vai jogar bola, artista. Já disse. 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Agora é pra sair do chão.

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0: Lucinha! Faz barulho pro Ian em São Paulo!
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0: Fechando essa sequência bonitinha, hein? Com Moça pra Casar. Que sequência boa, hein? Vem agora 10h39. Tá casada, indo pro Você no Comando. Quer pedir música? É a hora.
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2: E aí, já gravou o seu pedido?
3: Vem chegando com tudo. Olha ele pedindo a música que é a cara do dia, hein?
4: Boa noite, DJ Alex Bono.
3: Fala, amigos da
4: Litoral, já que eu tô no comando, toca Biquíni Cavadão, Chove Chuva.
3: Eita!
4: Muito obrigado.
3: Cadê o guarda-chuva, hein? Eita, nós!

0: chamando mais chuva, mas é bom, chuva é abençoado, amém. Nossos amigos agricultores amam. E a gente também pra dormir um pouquinho, né, criancinhas? Só um cadinho, só um cadinho. Aqui na Litoral, você no comando, é você, Marcinha.
1: Oi, Bono, boa noite. Eu sou a Marcinha Brite, de Resistência Vitória.
0: E aí, lindona?
1: E já que eu estou no comando, eu quero ouvir a música O Mineirinho,
0: ui,
1: com Alexandre Pires. E eu ofereço para Edneia Luz, Fernando Brunck, Osélia e para os demais ouvintes, porque na Litoral eu estou legal.
0: Já quase sextou, né? Vale muito a pena. Vai um mineirinho pra você com o céu da minha aba. Uma dose dupla.

Aí deu uma cestada até um pouco mais cedo. Demais da conta. Bem, 10h54, tô indo nessa, agradecendo as participações. Gustavão, amanhã toco a sua aqui. E a galera que participa já o dia inteiro, bom demais. Obrigado pela companhia, turma. Amanhã, então, tamo de volta. E sexta-feira o fogo tá garantido. Você sabe como é que é o esquema aqui na Litoral? Já começa cedinho, né? Quem que vai estar aqui, cedinho, galinho? Sol, né? Solzinho às 5 da manhã? 5 é 4, acho que é 5, né? Bom, 4 aí ela vai me bater. 5 horas da manhã já com galinho, depois mais tarde segue a programação da Litoral e às 6 horas estou voltando aqui para fazer baguncinha junto com o Oliver Anderson. Você fica agora com uma hora de música direto e para não sentir muita saudade. Não, uma hora não, cara. Putz, agora que eu vi, tem uns breakzinhos aqui, mas coisa rápida. Santa Política. Ó, daqui a pouquinho tem Litoral A2 e eu já te indico ouvir Litoral A2, por quê? Por quê? Você vai ficar com muita saudade. Sexta-feira não tem, sábado também não, depois só volta no domingo. Então, meia-noite, Litoral A2 pra você, edição que tá muito gostosinha, tá bom? Amanhã a gente se fala, então, com muito mais aqui na programação da Litoral. Grande beijo, fiquem com Deus, obrigado pela companhia, tchau!

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0: Litoral, eu tô legal, ótimo dia, uma sexta-feira ainda frio, tá? Tá friozinho aqui na Grande Vitória, mas sem chuva por enquanto. 999-86-1050, WhatsApp pra você soltar sua voz, mandar sua foto, seu vídeo, seu recadinho. Vamos juntos nessa manhã do dia 18 de setembro de 2026. É seu aniversário? Parabéns, Deus te abençoe. Tudo de bom para você. E eu quero mandar um beijo e um bom dia especial para o Evandro. Evandro, que é motorista de aplicativo, trouxe o nosso colega de trabalho aqui da redação do jornal da Rede Gazeta. Evandro, um beijo, obrigada pela sintonia, hein? Sextou, hein, gente? E que essa sexta-feira traga aquela sensação assim gostosa de dever cumprido, de missão realizada e de que agora nós podemos simplesmente aproveitar. E que não falte motivos, hein, pra gente sorrir, conhecer lugares, conhecer pessoas. E que faça cada minuto valer a pena. Bom dia!

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0: Jadson, muito obrigado.
1: Bom dia! Eu tô na Litoral!
2: Na Litoral, eu tô legal. Muito bom dia pra você que sintoniza Litoral FM, a número 1 em audiência geral. Muito obrigada, boa sexta-feira. Despertador tocou, bora levantar, senão você vai chegar atrasada no seu compromisso. Pelo amor de Deus, mesmo que seja com você, para dar aquela caminhada, para fazer musculação, para fazer consulta. Estamos juntos, hein? Estamos juntos também aqui com ela, Iris Letícia.
3: Bom dia, pessoal. Hoje eu acordei um pouco mais cedo, senti vontade de fazer aquelas orações, sair de casa, né? Faço as orações, eu falei, Deus, eu quero te agradecer por tudo, pelas lutas, pelas vitórias, pelas conquistas, pelas derrotas, porque eu sei que em tudo tem um propósito. Foi muito bem, no exame da minha mãe, deu tudo certo, graças, eu tô bem, vou trabalhar daqui a pouco, dar minhas aulinhas, né? E na Litoral tô mais que legal, transformação, gratidão gera transformação. Beijo, tamo junto, só.
2: Um beijo, a gente tem que agradecer por tudo, até pelas lutas e dificuldades, tudo tem um propósito, né? Então, bora acreditar sempre. Beijo. Luiz Amendoim.
4: Errou, sextou, bebê. Uma sexta-feira e um final de semana abençoado para todos meus amigos ligados na Litoral. Tô na Litoral, tô legal. Um abraço para meu amigo Beto Pentente, velho para o meu amigo Lemalinha, minha amiga Rebeca, meu amigo Alessio, minha amiga Laíde, todos ligados na Litoral de 0 a 100, para não esquecer, Miguel. Um abraço para todos os cadeiras que ativa, já ligado de norte a sul, só da Litoral. Tô na Litoral, eu tô legal, e vamos que vamos, minha amiga Sol.
2: Bora.
4: E o Mengão classificou. Ihu, e vamos que vamos, é nóis.
2: Mengão, Rebeca.
3: Bom dia, família Litoral. Bom dia, cadeira cativa. Dia Z, pra não esquecer ninguém. Sextou com muita saúde. Tá bom pra todos nós. Sou a Rebeca Andrade de Colatina. Desde já, um bom final de semana. Beijo.
2: Um beijo. Beijo pra você, gatona. Soninha.
5: Olá, Sol. Bom dia. Sextou, hein? Ó, nós estamos por cá, ó. Prontinho para mais um final de semana. Aos ouvintes, aos cadeiras cativas, bom dia. José Carlos, Ana Mara, Claudineia, Nando Júnior, Robson, Eliomar, Rosângela, bom dia. Bom trabalho, fica com Deus. Tênisinho, chinelinho, estamos por cá. Beijo, beijo, Sônia, André Carlos. Bom final de semana a todos.
2: Um beijo, é tênisinho. Sábado eu tô aqui, amanhã, mais 7 da manhã, amanhã, tá, gente?
6: Bom dia, Sol. Aqui quem fala é Genimar de Pitanga. Tô passando para desejar uma sexta-feira, né? Produtiva e abençoada para toda a família Litoral. Para toda a família Cadeira Cativa, né? De A a Z. Pra não esquecer de ninguém. Para Vera do Pula Pula, para Ani Lopes, Leila Mara, Soninha, Rebeca, para Shed, a Rosângela, né? O Toninho, o Jumal, a Reco, a Mauri, o Estevinho, o Zé das Neves, né? O Chechel. E toda essa galera que tá na escuta aí, vão pra cima dessa terça-feira, dessa sexta-feira. Vão.
2: Sexta-feira! Sexta-feira chegou, pelo amor de Deus! Não vamos tirar ela da gente, não. Antônio!
7: Ei, Sol, bom dia, diretamente com a Juíta Penigato Preto, desejando a sexta-feira abençoada pra nós, mandando a lupa pra Xéria Murim, Riverino, Pula Pula, Chibinha, Gil, Marcos Bob, Nando Júnior, Maci Pintor, Hildo Gandanha, Buda Mel, Zé Paulo Albini, Aracuí, para Gigante, para Gamar Pacote, para Juninho, para Daniel, para Serginho, Pôs de Mola, Aliança, Baculeiro, Tituil, para a Turma de Una, Muniz Freire, Cachoeira Alta, São Vicente, Gruta, Tijuca, Lambari, Urupi, para Peixinho, lá em Cantagalo. Um bom dia para o Grupo Cadeira Cativa, um bom dia para o pessoal da saúde, para minha família aí na Grande Vitória e na Litoral. Estou muito legal nessa sexta-feira abençoada. E o Mengão passou na Libertadores. Vamos para cima,
2: passou.
7: Que promete hoje na sexta.
2: Deixou chegar, vai ser campeão.

0: Obrigado, Michel Teló.
1: Uma salva de palmas, meu amigo. Obrigado. Gustavo Lima.
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1: É, o seu sextou com oportunidades de emprego para você. O Alcine de Nova Venécia abriu mais de 200 vagas. Ajudante de açougueiro, operador de caixa, ajudante de obras, repositor de mercadorias e muito mais. Se você ficou interessado, deve procurar a unidade. Ela funciona de 8 da manhã até 5 horas da tarde. Fica bem ali na Rua Jussara, número 10, Margarete. Cine de São Mateus abriu mais de 180 vagas. Ajudante de caminhão, servente, motorista de caminhão, ceramista. Se você ficou interessado, deve procurar a unidade. Ela funciona de 8 da manhã até 5 horas da tarde. E fica bem ali na Avenida José Tosi, número 2616, no bairro Boa Vista. Boa sorte para você.

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0: Eu também tô na Litoral e obrigada que você tá aqui comigo. Muito bom dia, solzinha com você nesta madrugada de sexta-feira de 18 de setembro. Bora falar com ele? Leislan, bom dia.
1: Fala sol, bom dia, sextou. Por cá mesmo, Leislan Rocha, manda um alusão para todos os ouvintes da Litoral FM, todos os ouvintes da Cadeira Cativa, meu parceiro Vinícius, meu parceiro Wagner e todos os ouvintes da Litoral.
0: É sextou, muita Cleio. Gente, sextou. Erlesson, bom dia.
2: Bom dia, sol, bom dia, povo lindo da Rádio Litoral FM. Erlesson de Aracruz, preparando para mais um dia de batalha. Sexta-feira finalmente chegou, papai, é isso, vamos que vamos. Que a vida é um show e não pode parar. Isso. Sozinha, oi. Saindo aqui de Aracruz, indo pra Vitória com os pacientes. Vamos que vamos, hein? Vamos que vamos, porque a vida é um show e não pode parar. Tamo junto, Sozinha.
0: Sempre.
2: Um grande abraço e um forte beijo.
0: Um beijo, vem com Deus aí, seus pacientes também. Bora dar um pulinho na Espanha?
3: Bom dia, Sol. Bom dia a todos os ouvintes da Rádio Litoral. Na Litoral, eu tô legal. Sol, já leva aqui 3 horas na tua espera, Sol.
0: Ai, meu Deus.
3: Bom dia pra todos, meus queridos. Forte abraço. Sextou, hein? Sextou. Estamos indo aqui pra Portugal levando uma cargazinha de iogurte.
0: Ai, que delícia, iogurte. De todos os sabores, que delícia. José Aécio Ferreira falou, Sol, bora tomar aquela caipirinha só pra esquentar? Partiu o trabalho. Falou que tá frio, né? É... Ó, se já que vai trabalhar, deixa pra depois, tá? Não queima largada, não. Um beijo. Vanildo, de Laranja da Terra, mandou uma foto dele aqui. Tá deitadinho. Oi, ouvindo a Litoral. Obrigado, Vanildo. Beijo pra você. Rosângela.
4: Bom dia, Sal. Tudo bem com você? Sou eu, Rosângela Bernardoni, do bairro São Miguel, em Palatina. Sol, deixa eu mandar um sextou pra você.
0: Obrigada.
4: Pro meu esposo Paulo, os filhos Patrick, Pablo e Parley, pra minha sobrinha Nora Fabiola, pra todo o restante da minha família Bernardoni, pra Soninha de André Carlone, pra Lena Mara e Toninho, pra Genimar, Robert e Wallace, pra Claudineia, José Carlos da Inglaterra, pra Leomar de Linhares, para Rebeca, Cláudia Flor, Marcinha Brite e para todo o restante da família Cadeira Cativa. Beijo, Sol, tenha uma ótima sexta-feira.
0: Para você também, bom final de semana. Lena?
5: Bom dia, meu raio de sol. Um bom dia aí pro grupo Cadeira Cativa, a todos que estão ligadinhos, Claudineia, Rosângela Bernardoni, Soninha, Zé Carlos da Inglaterra, que tenhamos uma linda, abençoada sexta-feira.
0: Amém.
5: Beijo, bom trabalho.
0: Um beijo. Agora nós vamos para a Espanha falar com o Léo. Bom dia.
6: Bom dia, bom dia. Aqui quem fala é o Léo. Estou mandando um abraço e um beijo para a Elizabeth, em Porto de Mos, Portugal. Eu estou em Córdoba, na Espanha. Um abraço, bom dia a todos.
0: Abraço, Léo. Vai com Deus. Um beijo pra você.

0: Litoral, eu tô legal. Bom dia pra você, 5h49. Bora levantar, hein? Bora, deixa essa cama aí, não carrega ela nas costas, não, e partiu. Beijo, quem tá aqui comigo, ó, desde madrugada? Valdemir, tá em Beraçu. Bom dia.
1: Ei, só, bom dia. Que nessa sexta-feira aí seja uma sexta-feira abençoada. Que venha aí o final de semana abençoado a todos. Beleza?
0: Beleza.
1: Beijo e abraço aí pro pessoal da Cadeira Cativa, especialmente pra você, Sol, com minha

0: ninguém. E amanhã sozinha, Denizinho, Janeli, meu amor, que for, tamo junto, viu? Sextou, né? Tamo juntos amanhã, às 7 da manhã. Beijo só, vamos já sair.
1: Beijo. Amanhã é Denizinho, tá? Mas amanhã, lembrando que é sábado, eu não vou estar aqui 5 da manhã, é 7 horas, tá? Encontro marcado 7 horas, então, comigo aqui. Um beijo pra quem? Rosenberg.
2: Bom dia, bom dia, bom dia. Só minha linda, meu rádio duas. Cadê você? Aparece pra nós, porque carioquinha não aguenta esse frio.
1: Ai,
2: você tá doido.
1: Não.
2: Rosenberg de Interlagos, mais conhecido como Carioca, motor de aplicativo. Bora pra cima, que pra baixo é contramão. Sextou, papai, como eu sempre digo, dia internacional do suco da confusão, dia da maldade e dia de fazer novos CPF. Você tá doido?
1: Cuidado, hein?
2: Sozinha? Oi. Adorei aquela frase do ouvinte, hein? Quinta-feira é igual beijo no umbigo. Ah. Não é o que a gente quer, mas está perto. Você
1: tá
2: doido? Fui. E na litoral, eu tô legal. Beijo, minha linda.
1: Beijo. Bora falar com ele, Marcelo Silva.
3: Bom dia, bom dia. Marcelo de Linhares, mais conhecido como Marcelinho.
1: Marcelinho.
3: Ele está pedindo uma música de Marília Mendonça. Uma das melhores dela que deve tocar aí. Fica ao critério de vocês. Um abraço para todos.
1: Tá chegando mensagem aí.
3: Bom dia a todos.
1: Um beijo.
3: Tá, obrigado.
1: Bom dia.

0: Marcos Gargamel em Jardim Camburi, Wellington Reis, Rafael Xavier tá em Balneário de Carapebus, Cláudio José em Nova Carapina 2, Adalberto Souza em Jabaeté, Leonardo em Soteco, Viana, Maria Cristina Mariel em Mata da Serra, pro esposo Vanderlei, Gabriel e Chiquinha, Hermes do Terminal de São Torquato, Rubinho, motorista de aplicativo. Ele também que é motorista de aplicativo, carioca paraguaio. Beijo para Zé Carlos da Inglaterra, Nani Lopes em Jacaraípe, Giovana do Alecrim, Elias Quartesano em Jaguaré, Beto Penitente, Edivaldo Neves, Marcos Gobi e para você.
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0: Litoral, eu tô legal. Boa sexta-feira pra você que sintoniza Litoral FM, de cada cantinho do nosso Espírito Santo, Brasil e o mundo. Beijo pro Wanderson Silva, que tá em Mozarlândia, em Goiânia. Sempre ouvindo a Litoral. Roselim Castelhanos, Rosimere em Jerônimo Monteiro. Tem também a Manuzinha e Ana Paula em Laranja da Terra. Obrigada pela sintonia. E tem também Alegre, Paulinho Neguinho.
1: Olha só, bom dia, bom dia, bom dia. Rádio Litoral, Paulinho Neguinho por cá, hein? Irupi, capital do café do Espírito Santo.
0: Aê, Paulinho, obrigada, que bom ter você comigo aqui dessa sexta-feira, igual a Vera.
2: Oi, sou sua linda, sextou, né? Bom dia a todos meus amigos da Cadeira Tia do Madrugada aqui, que fala é Vera do Pula Pula, Catmirim, manda alô pra todos aí, ó, Cleidinha, Rebeca, Nina, Cledina e a Luiz, Eliane Cam...
0: Ué? Parou seu áudio, ô, meu Deus do céu. Deixa eu ver se continua, ô, Verinha. Eu não sei porque que parou.
3: Bom dia, Sol. Bom dia, Litoral.
0: Bom dia.
3: Sextou para todos nós. Uma sexta abençoada para quem vem, para quem foi, para quem vai.
0: Isso,
3: começar o dia com o pé direito.
0: Ué, parou também da Gigi. Meu Deus do céu. Tá dando... tá travando aqui de tanta mensagem. Meu Deus, peraí, vamos ver se eu consigo ouvir André Luiz.
4: Bom dia, minha amiga Sol. Aqui quem fala sou eu, André Luiz, Bernardo da Vera, passando aqui pegar aquela ótima manhã de sexta-feira, graças a Deus. Que Deus venha abençoar mais uma sexta-feira, né? E mais um final de semana que tá.
0: É, gente, eu vou tentar de novo, porque tá parando de tanto áudio que tá chegando.

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1: É, minha gente, ó, segunda ponte. Atenção, você que tá vindo de Cariacica e Vila Velha. Tem um acidente em cima da segunda ponte, sentido Vitória. Então, o trânsito já passou um pouquinho do terminal de Jardim América. 6h38 e a segunda ponte já tá daquele jeito, hein? As cinco pontes também tem trânsito lento. Trânsito lento também na Avenida Mário Gurgel, tá passando por obras, né? Construção de um viaduto. Então, você que tá vindo de Viana, sentido Trevo de Alto Laje, já vai encontrar um trânsito lento. Trânsito lento também ali na Avenida Carioca, para você que está saindo de Vila Velha, sentido Vitória, pela terceira ponte. A Avenida Carioca também já está com trânsito. E na Avenida Carlos Lindenberg, o trânsito está lento, mas principalmente você que está saindo de Vila Velha, sentido Vitória ou Cariacica, tá? Então, nesse sentido, Vitória ou Cariacica, ali na Avenida Carlos Lindenberg, o trânsito está maior. Trânsito lento também, você que está vindo aí de Serra, na Avenida Mestre Álvaro, antiga BR-101, trânsito lento. A Rua Nelci Lopes Vieira, aquela que fica paralela norte-sul, também toda congestionada. A boa notícia é que ali a Rodovia das Paneleiras, livre nos dois sentidos, e Rodovia do Contorno também, nesse momento, livre nos dois sentidos.
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0: Na Litoral, eu tô legal. Muito bom dia pra você. Bora pra Colatina falar com ele, Alessio. Oi, Alessio, bom dia.
1: Bom dia a todos os ouvintes da Litoral. Aqui é o Alessio de Colatina. Desejo essa sexta-feira abençoada, produtiva. Que a todos que estão aí, cardinho na melhor, que é a Litoral. Luiz Amendoim, Rebeca Andrade, Vera do Propô, Jefferini. A Leila também está ligada na Litoral. Todos ficam logo ligadinho na melhor, que é a Litoral.
0: Valeu, Alessio. Matheus Trevisani, bom dia.
2: Bom dia, amigo Sol. Matheus Trevisani, aliás, frio bastante essa noite, amiga, né? Uhum. Meu pingo de chuva, muito frio. Você está no Litoral, basta frio para semana, nossa.
0: Amém, um beijo, Verinha.
3: Oi, Sol, sua linda. Sextou, né? Bom dia a todos meus amigos da Cadeira Tia do Madrugada. Aqui quem fala é Vera do Pula Pula, Cachimirim. Manda alô pra todos aí, ó. Cleidinha, Rebeca, Nina, Clédina, né? A Luz, Eliane Camelo, Duna Mel, as meninas do Salão da Itoca, Toninho Segurança, Genimar, Nandinha, Elis, Cortesano, Luiz Amendoim, Dr. Lohan, Garrincha, Dorme da Vila, Geu de Itaoca, Leomar de Linhares, Alessio, Cidio de Mão da Rosa, Zé Carlos, Robson, Jacaraíba, José Santos, Zumão, Primo Caminhoneiro, Etevaldo, Donizete, Nicota, Elisa do Sindicato, para todos os motoristas da rodagem, APP Saúde e Educação. Beijo, Litoral. Obrigada.
0: Beijo, Wellington.
4: Aô, Sol, bom dia. Bom dia a toda a família Litoral. Bora se bora, para mais um dia que o Pai de Deus abençoe. Fiquei meio ausente aí, que só na correria. Ah. Mas

0: quem?
1: Rosiana Benadoni. Rosana Benadoni.
0: Isso.
1: É isso aí, um abraço, fiquem com Deus.
0: Abraço, agora vamos para Presidente Kennedy.
2: Bom dia, Sol. Bora, Sol. Tô te seguindo lá no Instagram, lá sozinho. Tô te acompanhando você lá, minha filha. Bom dia, pessoal. Sexta-feira pra todo mundo da rodagem aí. Um bom dia abençoado pra todo mundo aí da litoral aí. E um dia abençoado, na sexta-feira abençoado pra todos os ouvintes. Vamos pra cima dessa sexta-feira, Sol.
0: Valeu, Vanderlei, de Presidente Kennedy, que agora tá me seguindo no Instagram. Se você não me segue lá. @sollitoral. E vamos bater aquele papo bem gostoso. Tamo junto.
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7h37. Muito bom dia pra você, começando agora, nossa sexta-feira. Comigo, Bruno Sader, até o meio-dia com você. E aí, como é que você tá? Tudo bem? Já peço licença pra entrar na sua casa, pra entrar no seu carro. Hoje é sexta-feira, dia 18 de setembro de 2026. Mais do que um sextou, né? Desejo que hoje você encontre motivos reais pra sorrir logo cedo, tá bom? E que a brisa dessa manhã gostosa aqui em Cachoeiro de Itapemirim leve embora todas as suas preocupações, tá certo? Vamos juntos até o meio-dia, já vou liberar o WhatsApp pra você participar, 999-18-3488, pra você mandar o seu alô, mandar o seu bom dia pra quem você quiser, não fica com vergonha não, manda um áudio pra mim, quero ouvir sua voz, tá bom? Daqui a pouquinho eu já volto pra liberar a promoção do dia, fica aí.

0: Lima, só favela pra começar a nossa sexta-feira daquele jeito. Por aqui é o Bruno Sader, até o meio-dia com você. Já manda pra cá o seu alô, o seu bom dia, o seu feliz aniversário aqui no 999-18-3488. Eu tô esperando a sua participação aqui comigo pra gente fazer o programa juntinho, eu, você, você e eu, tá bom? Seguinte, ó. Primeira promoção do dia, hein? Presta atenção, hein? 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É você e mais um. Amanhã, sabadão, 19 de setembro, é a final da Série B. Estrela do Norte versus Linhares. Jogão, hein? Manda pra cá a palavra-chave Estrela no Sumaré. Mais o seu nome completo e o seu bairro aqui no 999-18-3488. 7:46, vambora pra cima. Por aqui é o Bruno Sader, até o meio-dia com você, bora! E chegando Henrique Juliano, Seja Ex. Aumenta o som aí que a programação tá bom demais, hein?
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0: Eleitoral, eu tô legal, 7 horas e 52 minutos. Mais uma vez, muito bom dia pra você, tá acordando agora. Bom dia, já tá no trabalho? Excelente dia pra você, hoje é sexta-feira, dia 18 de setembro. Por aqui é o Bruno Sader, hein? Até o meio-dia com você. Deixa eu mandar alô pra quem já tá participando, ó. Um bom dia pra Marcele Brito, que já mandou aqui um bom dia. Deixa eu ver mais quem que tá aqui comigo. Fábio César também mandou um bom dia, mandou a palavra-chave, participando da promoção. Wagner Nunes, do Santa Helena, também participando. O Clóvis Bastos, do Gilson Carone, já mandou aqui também pra gente. O Romário Machado, do Coramara, já passou por aqui. André Gonçalves, do Novo Parque, também participando aqui da promoção. Michel, é Michel ou Michael? Chagas. Bairro Nossa Senhora de Fátima também participando aqui comigo. Mais quente aqui, cadê? Bom dia, meu nome é Eliane Antônia. Quero participar aí da promoção do Sumaré. Bom dia para todos os ouvintes da Litoral. Bom dia, Eliane, tudo bem com você? Lucas Pontes, Nossa Senhora da Penha, participando aqui também. Bom dia, Altair, Bairro Paraíso. Obrigado pela presença. William Simões, de Coutinho, também participando aqui comigo. Mais quem? Deixa eu ver. Raíssa dos Santos, do Nossa Senhora de Fátima. Ah, o Michael falou que é Michael. Boa, Michael! Obrigado aí, tá? É porque tá Michael, é igual o Davi e David, sabe? Mas tamo junto, Michael. Obrigado pela sua participação. Loilson de Rio Novo do Sul também participando aqui comigo. Muita gente, ó. Manda pra cá. 999-1834-88. Eu quero ver seu áudio e a sua participação, tá bom? Já volto.
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2: Existe uma teoria que se chama 90-10. Onde uma pessoa tem 90% daquilo que você procura em alguém. Só que você foca naqueles 10% que falta. Aí você vai pra rua, se aventura. E realmente você encontra aqueles 10%. Mas não se deu conta que perdeu os 90%.

0: 9 minutos. Mais uma vez, muito bom dia pra você. Ligou o rádio agora, não tá sabendo de nada? Vou te contar tudo. Por aqui é o Bruno Sader, até o meio-dia com você. GG Gomes tá de férias. Não sei quando que ela volta, tá? Porque ela tira férias 5 vezes no ano, você sabia disso? A sua participação é aqui no 999-18-3488. Oi, bom dia.
1: Bom dia a todos os amigos e ouvintes da Litoral, que é Robson de Jacaraí, cidade de Serra, mas se encontra aqui no município de Castelo.
0: Boa.
1: Patrimônio do Ouro. Gostaria de mandar um grande abraço para GG Gomes.
0: Manda.
1: Verinho do Pula Pula, né? Todos aí do Cadeira Cativa. E todos nossos amigos aí que estão sintonizados aí na Litoral. Na Litoral, eu tô legal.
0: Boa, Robson. Obrigado pela sua participação, hein? Manda um abraço pra todo mundo de Castelo, todo mundo de Jacaraípe, na Serra. Deixa eu ver mais quem tá participando aqui comigo. Adilson Cândido, do bairro Zumbi, também já tá participando aqui da promoção. O Reinaldo Correia, do Gilson Carone, mandou aqui também. O Iago Riquelme, do Coramara, também participando aqui comigo. Muita gente participando da promoção com estrela. Então deixa eu te contar, ó. Não sei se você sabia. 12 anos depois de uma final que entrou para a história do Campeonato Capixaba, o Estrela e o Linhares voltam a se encontrar em uma decisão. Lá em 2014, os dois clubes disputaram o título do Campeonato Capixaba em 2 jogos. Com Estrela levando a melhor e conquistando pela primeira vez a taça da elite estadual. Amanhã, sabadão, às 16h, aqui no Sumaré, em Cachoeiro, o reencontro será pela final do Campeonato Capixaba, Série B. E dessa vez em jogo único. Então é jogão, é final. 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Manda pra cá pra gente torcer pro Estrela ser campeão e voltar, né? Já voltou pra elite, né, do Campeonato Capixaba. Agora tem que ser campeão da Série B pra levantar o troféu, tá bom? 8h12, bora com o Álvaro Nobre, Censurem os Amores. Por aqui é o Bruno Sader, até o meio-dia com você.

0: 8 horas e 17 minutos, Lauana Prado e Matheus e Cauã, admita. Por aqui o Bruno Sadeira até o meio-dia com você, ô Gilberto. Seu Flamengo te fez raiva ontem, Gilberto? Fala comigo, bom dia.
1: Bom dia, litoral. Segurança, sempre aqui, sempre de boa, sempre na litoral. E se eu tô aqui, é porque estou sempre no mar legal.
0: Boa.
1: Sextou, bebê, depois daquela classificação honrosa do Mengão.
0: Aí,
1: na alegria, na felicidade, nós somos sempre Mengão. Agora, domingo, é o Bragantino, agora é Brasileirão. É nós, no litoral. Segurança aqui, gosta sempre de zoar no mar legal. Fui, bom dia pra nós, sul do estado, segurança aqui, na boa, é nóis.
0: Boa, meu parceiro, domingão tem o contra o Bragantino, inclusive, tem promoção rolando lá no nosso Instagram também, tá? 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É o Bolão Litoral, em parceria com o Cinti Comerciais. Mas quem tá aqui comigo, oi, bom dia.
2: Bom dia, Bruno. Tudo bem com você?
0: Tudo bem, Luzia. Você?
2: Bruno, manda um abraço aí pra você, pra GG, né, que tá de férias, pro Márcio, pro Pedro, pro Emerson, pra minha irmã Carminha, Thierry, pra todo aniversariante do dia, todos os ouvintes da Litoral. Tô na Litoral, tô legal. Beijo, Bruno.
0: Beijo, Luzia. Obrigado pela sua participação, tá? Vou mandar um beijo pra todo mundo. Mas quem tá aqui comigo, deixa eu ver, Jonathan da Silva, do aeroporto, já passou por aqui. Bom dia, meu nome é Juan Carlos de Souza, do bairro Rubem Braga, participando aqui da promoção com Estrela, Juan. Mas quem tá aqui comigo, ô Jovino! Jovino Rock, do Alto Eucalipto, também mandou um bom dia, meu parceiro, tá tudo bem, graças a Deus? Tudo ótimo, né? Romildo do bairro Paraíso, também já passou por aqui. A Mila Alves, do Teixeira Leite, também já deixou um recadinho. Bom dia, manda um alô para Bahia. Ô, Bahia! Melhor operador de máquinas de Cachoeira. É isso, Bahia. Você é o cara, hein? Obrigado pela sua participação. Rosimério também já passou por aqui. Meu parceiro Bruno Gione, do Bar RBC. Bom dia, meu parceiro. Como é que você tá? Ótima sexta-feira para nós. Sexta-feira abençoada, viu? Bora, daqui a pouquinho eu volto com mais alô. E mais promoção pra você, não sai daí não.
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1: 8 horas e 34 minutos, Natanzinho Lima. Até quando aqui na sua Rádio Litoral? A sua participação é aqui no 999-183488. Deixa eu ver quem tá comigo. Oi,
2: Bruno,
1: bom dia.
2: Bruno Sade, seu lindo.
1: E Vera.
2: Bom dia, família Litoral. Aqui quem fala é Vera do Pula Pula Paraíso. Oh, manda beijo pra mim, para os meus familiares, as amigas Aparecido Furacão, Marta Malene, Cristina da Agricultura, Duda Mel, Robson de Jacaraípe, que está em Castelo.
1: Boa.
2: Pra Shed, Eliane Camelo, as meninas do Salão da Itaoca, Toninho Segurança, Nadinho, Gil de Itaoca, Sidney Monda Rosa, Dimas, Vaguinho do Churra, Doutor Lohan, João Paulo. Enfim, para todos os motoristas de APP, saúde e educação, incluindo Pires, Gutenberg, Diego Mávila. Beijo, Litoral. Obrigada.
1: Boa, Vera. Obrigado você pela participação de sempre. Aê!
3: Sexta-feira, sua linda. Seja bem-vinda. Oh. Lembrando que é o Mengão. Bom dia, meu povo da Litoral.
1: Gosta sim.
3: Mandar um alô especial do meu amigo Romildo Pintor, lá no Paraíso, o homem mais secador da terra. Aí, pensa no secador, chorão, foguinho.
1: Eu sei como é que é.
3: Vamos por cá, hein? Bora, vambora!

abençoado para você e para todos do litoral. Ô, Geralda! Bom dia, minha querida. Tudo bem, né? Graças a Deus. Geraldo do bairro Candinha, em Marataízes, sempre ligadinho aqui com a gente. Obrigado pela companhia, tá? Ronivaldo Albani, também participando aqui do Abelardo Machado. Ó, muita gente participando da promoção com estrela, tá? Você não tá sabendo de nada? Não sabe que promoção é essa? Eu te conto. 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Diego Vitor Hugo, Moça pra Casar, 8 horas e 37 minutos.

0: essa moça é pra casa, é São Paulo.
1: Essa é daqui casa. 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
2: 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Luan City Festival São Paulo. Quero ouvir.

0: Daqui a pouquinho tem 45 minutos de música, direto, sem intervalo comercial. 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Intervalinho comercial, na volta 45 minutos de música direto, sem break.
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0: depois
1: Marília Mendonça, vira homem. 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

0: 3 minutos, Simone Mendes, me ama ou me larga?
1: Ei, querida, querida, grava o seu áudio aí e manda pra editorial. Você também tá, queridinho?
2: Bom dia, Bruno Sander. Tudo bem com você, meu garoto?
3: Fala comigo.
2: É aqui o Marcos Gobi, diretamente do bairro Vila Rica, Cachoeiro do Itapemirim.
3: Ô, Marcos.
2: Ouvindo você através da 101.1 em alto bom som. Passando para desejar uma sexta-feira abençoada para vocês aí da rádio que atende a gente com tanto carinho e a todos os ouvintes. Bruno Salles,
3: oi.
2: É sobre isso, meu garoto.
3: É sobre.
2: Valeu, valeu.
3: Valeu, Marcos Gobi. Obrigado pela sua participação, meu querido. É sobre isso. Sexta-feira, daquele jeitão, hein? Agora vamos de informação para vocês.
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3: A Apple começa a vender a nova geração de iPhones nesta sexta-feira, no caso hoje, é isso mesmo, a chegada dos modelos 18 Pro e 18 Pro Max, as lojas marcam uma mudança na sua linha de produtos. Afinal, a companhia lança em outubro o iPhone Duo, seu primeiro celular dobrável, que vai custar até R$ 31 mil. E o iPhone 18, entre aspas, básico, não apareceu nos anúncios da Apple, que diz que focou na inovação neste momento. Rumores de sites especializados indicam que esse celular só será lançado em 2027.
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3: Tem reality gastronômico novo na área, ou melhor, de volta à TV. O Que Apetite, primeiro reality show da TV Gazeta, estreia sua segunda temporada neste sábado, às 8h30 da manhã. Agora com uma novidade, a competição vai pegar estrada e levar os 10 participantes para diferentes cozinhas e cenários gastronômicos do Espírito Santo. Com a apresentação de Joana Borges, atriz e apresentadora, a nova temporada terá 8 episódios e coloca em disputa um prêmio de R$ 30 mil.
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0: Fazer o quê?
1: Litoral FM, 9 horas e 36 minutos. Bom dia.
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0: 9h44, Bruno e Barreto fechando aqui 45 minutos de música sem intervalo comercial. E chegou promoção nova, hein? Aumenta o som aí que eu vou te falar. 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Intervalo comercial. Na volta, muito mais música pra você. Não sai daí, não.
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0: Fofoca do ano! Juan e Leandro, participação, Danilo e Davi, 9 horas e 59 minutos aqui na sua Rádio Litoral.
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0: Vou mandar um bom dia aqui pra minha turma. Bom dia, sextou com S de saúde, sabedoria e sucesso. Que Deus abençoe nosso final de semana com muita saúde e vitórias para todos nós. A Elane da Silva, do bairro Boa Vista, na Litoral. Tô legal. Boa, Elane, obrigado pela sua participação, tá bom? A Duda também passou por aqui. Bom dia, manda alô aí pra mim. A Duda Patucci de Castelo tá sempre ligadinha. Toca a música aí do Gustavo Lima. Fala, alojada. Ê, Duda, sextou, hein? Já tá tomando uma? Quem ouve o Gustavo Lima tem que estar daquele jeito, né? Hoje, sexta-feira, muita coisa boa pra rolar aqui ainda no programa. Várias promoções pra você. Oi, bom dia.
2: Ah, bom dia, Rádio Litoral. É, tá no espaço surpresa. 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
0: Boa.
2: Cristiana Paulo Santana, bairro IBC. E mandar um alô pra nós aqui, todo dia ouvindo a rádio.
0: Aí, ó.
2: A Litoral, eu tô legal. Bom dia. Sextou, hein?
0: Sextou, Cristina. Bora pra cima que é só sucesso. Participa aí, tem várias promoções rolando. Daqui a pouquinho já falo com você quais são. Você que ligou o rádio agora, não tá sabendo de nada? Fica aqui comigo e eu te conto, tá? Agora intervalo comercial, depois tem 60 minutos de música, sem break, mas claro, com a sua participação. Não sai daí, não!
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0: 10 horas e 25 minutos, muito bom dia pra você por aqui, eu, Bruno Sader, até o meio-dia com você, te fazendo companhia, e você me fazendo companhia também. Deixa eu mandar um bondinho aqui pra Priscila. Ô Priscila, Zerboni do Gilson Carone. Priscila que falou que sextou com S de socorro. Ô Priscila, por quê, rapaz? Tá arrumando casa, é isso? S de socorro não, Priscila, essa é S de saúde. Mas quem tá aqui comigo? Bom dia, Bruno Sader, passando para desejar uma excelente sexta-feira. Um abraço para toda a minha família em Gironda e para as minhas amigas do meu trabalho, que são minhas companheiras. Um beijo, um abraço a todos. Aqui é a Graziella. Ô, Graziella, obrigado pela companhia. Manda um beijo, um abraço para todo mundo aí, tá? 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Chegando o Natan e Zé Vaqueiro, aproveita que eu tô obrigado. 10 horas e 28 minutos.
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2: 10 horas e 40 minutos, Grupo Menos é Mais. Pablo, saudade inconveniente.
3: Dora, bom dia!
2: Sua participação é aqui no 999-1834-88. Deixa eu ver quem tá comigo aqui. Fala comigo!
4: Fala, meu parceiro Bruno Seller. Quero mandar um alô pra galera do Corte d'Alva do Busato, pra Miele Perim, pra Rua 140, de lá pra cá, daqui de pra lá, pra vocês da rádio, pra Márcio Monásio, pra todo mundo que tá ouvindo a Litoral, e pra galera do Uber, Luan, meu sobrinho. Fala, Luan!
2: Aí sim, Hélio. Um abraço pra você, um abraço pro Luan também. Obrigado pela sua participação. A Marli, do Nossa Senhora da Penha, passou por aqui, mandou uma mensagem assim, ó. Bom, vários M's, dia, com vários A's. Sextamos, Deus abençoe nosso final de semana. Boa, Marli, obrigado pela sua participação. Agora para tudo, hein? 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E chegando a Marvel lá, Nike e Shortinho. Por aqui é o Bruno Sader. Até o meio-dia com você.

0: você que participou, meu muito obrigado. 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E quem faturou um par de ingressos para curtir Estrela do Norte e Linhares amanhã, sabadão, dia 19 de setembro, às 4 da tarde, no Sumaré, aqui em Cachoeiro, foi você. Litoral. Você mesmo, do bairro Amarelo. Final do telefone 7253, Rafaela Santana da Silva. Ô, Rafaela!
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0: Boa, Rafaela, participou e faturou um par de ingressos pra curtir o jogaço de amanhã aqui no Sumaré. Daqui a pouquinho a produção vai entrar em contato com você, tá bom? E você agora, você vai fazer o seguinte, você vai focar nessa promoção aqui, ó. 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Participa aí, você que não ganhou do Estrela, quem sabe você não ganha essa daqui. 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Intervalo comercial, já eu tô de volta.
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0: Marina Mendonça!
1: Não, não vai lá em casa não, vai lá em casa não, que hoje é sexta-feira. E eu vou estar pra rua, sextando. Não vai não, hein? Não vai encontrar ninguém lá em casa não. Muito bem, 11 horas e 17 minutos. Por aqui é o Bruno Sader até o meio-dia com você. Cheio de promoções aqui pra você. 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Deixa eu mandar um abraço pra essa turma toda que tá aqui comigo. Fernanda Fortunato, do Gilson Carone. O Antônio Marco Gama, do bairro Boa Vista, também passou por aqui. Aquele abraço pra Denilza de Souza. Bairro Bom Pastor, também participando comigo. Marinês Dobrovolski, do bairro Boa Vista também. Aquele abraço, Marinês. Aquele abraço. Aquele abraço para Maciel Gomes, do Ibitiquara. Aquele abraço para Jean Carlos de Souza, do São Luís Gonzaga, também participando. Bom dia, gostaria de participar da promoção com a senha Drogaria Júlia. Alcione, ô Alcione, bairro Niterói, Aquile Vivaco. Aquele abraço para você.
2: Existe uma
1: paraíso chegando aqui agora. 9 horas, 19 minutos.
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1: Vamos. Faz o L, faz o L, faz o L. Isso é DNA de GG em Salvador, Bahia. Aí, ó.

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1: O Flamengo está nas semifinais da Conmebol Libertadores, mas os aplausos serão contidos dessa vez. Principalmente porque o time esteve próximo de um desastre no Maracanã. O empate por 1-1 com o Independente Del Valle nesta quinta-feira garantiu a classificação. Mas a vaga veio em um jogo no qual a equipe rubro-negra pareceu subestimar o desafio que tinha pela frente e fez muita força para se complicar. Depois de vencer por 2-0 na altitude de Quito, era fácil acreditar que o Del Valle seria uma presa fácil no Rio de Janeiro, né? Foi um erro grave que levou o Flamengo a uma situação impensável. Chegou a estar perdendo por 1-0 com um jogador a menos após a expulsão de Jorginho e torcendo para que o VAR confirmasse o impedimento no segundo gol equatoriano. Não fosse a falha bizonha de Quintana no gol de Arrascaeta, os minutos finais no Maracanã teriam sido de sufoco.
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1: 5 bolsas contendo um total de 140 quilos de cocaína foram encontradas escondidas num casco de um navio no porto de Vitória, nesta quinta-feira. Segundo a Polícia Federal, a embarcação saiu do porto de Santos, em São Paulo, e seguiria em viagem com destino à Itália. A tentativa de tráfico internacional de droga foi descoberta pela PF após uma inspeção subaquática no barco, onde foram identificados sinais de que as grades de proteção da caixa de mar tinham sido manipuladas recentemente, o que motivou a inspeção mais detalhada. As 5 bolsas impermeáveis estavam guardadas no compartimento, que é usado para captação de água para refrigeração dos motores do navio. O material foi apreendido e levado para a perícia.
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0: Deus, que é a cara da sexta-feira, fala a verdade. 11 horas e 38 minutos, hoje sexta-feira, 18 de setembro de 2026. É a sua chance de sextar, hein? Com moderação, lógico. Mas claro, ser feliz. Afinal de contas, você trabalhou a semana toda pra isso. E hoje, sexta-feira, é a boa. É aquele dia que você tira pra descansar. Ou tem gente também que tira pra dar aquela faxina na casa, né? Aquela limpeza. Dá aquela geral. Manda pra cá no 999-183488. Fala o que você tá fazendo nessa sexta-feira. Tá trabalhando igual a gente? Ah, boa, boa. Ah, você não tá fazendo nada, fazendo vários nada igual o GG Gomes. Tá de perna pra cima, tomando aquele biricutico. Ah, é bom também, tá? Tá na hora do almoço, né? Fazendo aquele almoço gostoso. Tô doido pra almoçar na casa de alguém hoje. Nossa senhora, pode me chamar que a gente vai, hein? 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

0: Louco, fechando aqui a nossa programação, 11 horas e 53 minutos. Sexta-feira, com cara de sexta-feira, é assim que eu gosto, viu? Muito obrigado pela sua audiência. Deixa eu mandar um beijo pra Marlene, que chegou aqui agora. Ô Marlene, bom dia pra você. Tá fazendo comida? Chegou atrasada? Bom dia pra você, tá? Glauco, pega, fechando aqui a nossa programação agora, resultado de promoção. Quem faturou 4 ingressos para curtir um cineminha no Cine Perim Center foi você, do bairro... Atenção! Você do bairro Gilson Carone. Fique esperto, eu vou chamar seu nome. Final do telefone 7249, Aline Santos Leal. Ô, Aline!
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0: Muito obrigado pela sua companhia. Eu fico lá no meu Instagram, @BrunoSadervocal. Já pega seu celular aí, já segue a gente lá, dá aquela moral pra gente poder ficar mais pertinho, eu e você. @BrunoSadervocal, tá? Fico por aqui, muito obrigado pela sua

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4: Litoral. Chegamos com o melhor horário de almoço do mundo.
5: Chama, bebê.
4: Daqui a pouquinho vamos soltar ceia valendo ingresso pro Sorriso Maroto, Nath.
5: Então fica esperto aí.

0: Vai, bebê!
1: Boa tarde, litoral!
2: Ela não vai pro roteio pra ver montaria. Ela não vai pro roteio pra beber cachaça. Sabe o que é que ela tá interessada? Sabe o que é que ela quer?

0: Mariana Fagundes!
1: Acabou a semana, já é final de semana e hoje é sexta-feira,
2: E no Sessão da Rádio Litoral tem presente pra você, vamos liberar convites pro Sorriso, Eu Gosto no Pagode, que tá longe, hein, Natizinha?
3: Tá longe nada, já vai ser amanhã na Praça do Papa, seu par de convites tá aqui.
2: Então manda a senha Sextou com a Litoral.
3: Sextou com a Litoral, 999-86-1050.
2: Quero saber quem é que vai sextar com a gente aí, hein? E amanhã partiu o Sorriso Maroto, já estamos com a roupa de ir. Aliás, chegou a blusinha pra gente ir, hein, Nath?
3: Exatamente. Vamos postar daqui a pouquinho lá no Instagram. Então corre lá pra você ver o nosso look Sorriso Maroto de amanhã.
2: Acabou de chegar pra gente o press kit do Sorriso Maroto. Tá lindo, tem um bonezão lindo, tem uma camisa. E é um press kit pra pessoas especiais.
3: Exatamente. A gente já vai entrar no clima, fazer aquele aquecimento pra poder amanhã curtir muito o pagode com o Sorriso Maroto.
2: Segue lá no Instagram, @onatizinha.
3: E @obruninhoandrade.
2: Sabe uma pessoa que eu vou levar pro Sorriso Maroto?
3: Não quero essa pessoa, não.
4: Boa tarde, meu Bruninho, amiga Nath. Matuto, Bruninho, do Linhares. Eu trabalho, não tô melhor do que na quadra.
2: Trabalha com a minha.
4: Ah, em forma, né? Pois, tá da forma. Minha mãe.
2: Tá em forma,
4: né? Nublado, tá na chuvinha de novo. Tá abafado, né?
3: Aham.
4: Litoral, tô legal. Ai.
2: Ele tá em forma, Nath.
3: Exatamente. É, essas caminhadas na quadra, né? Pra você ver, quando você caminha dentro, fica em forma.
2: Quando você caminha dentro, caminha fora não fica bom, não. Mas quando você caminha dentro
3: fica tudo certo. Tá vendo só? Dicas de Matheus Trevisani.
2: E do Antônio de Autolage, amigo dele?
3: Cadê? Boa tarde,
5: meu
3: Bruninho. Boa tarde,
5: amiga Nath. Aqui é Antônio de Autolage. Boa tarde, molecote. Boa tarde, Natizinha. Sextou, hein? Ah. Um abraço pra vocês, Antônio de Autolage, o gato branco charmoso e cheiroso. Uhum. Aí o almoço hoje. Bora?
2: Hoje não tem o pé de porco.
5: Uma carninha,
2: Nath,
5: de porco frito, macarrão com bacon e linguiça. E um arrozinho e um restinho do pé de porco com feijão.
2: Ah, tá.
5: Tá vendo aí?
2: Tô vendo.
5: Que hoje acabou. Você fica zoando do meu pé de porco, mas tá gostoso demais, viu? Um abraço pra vocês todos.
3: Para de zoar o pé de porco dele, Bruninho.
2: Mas uma coisa que não larga é o terço na mão. Porque exatamente. Fica com um terço na mão.
3: E o restante?
2: E os outros dois? Ah, para, Natizinho.
3: Ele tá orando, gente. Tá orando. Agradecendo.
2: Isso é porque a gente tem que rezar na hora da refeição. A mente hora da refeição maldosa. É uma coisa sagrada.
3: Mente maldosa de vocês. Você tá doido,
2: tá
3: gente.
2: Tá com o terço na mão ali.
3: Você tá com o terço.
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0: Na Litoral Eu Tô Legal é o Tchê, Homem-Aranha. Aqui na sua Litoral, sextou, né?
1: Acabou a semana, já é final de semana. E hoje é sexta-feira, e hoje é sexta-feira.
0: Salve aqui pro nosso amigo Carioca, motorista de aplicativo.
2: Beijo pra você. E aí, minha bebê? Tá aqui curtindo com a gente. Mandou mensagem mesmo aqui, ó. Tá querendo ingresso pro Sorriso Maroto.
0: Não acredito.

0: imagem, todo mundo ganhando carioquinha, não.
1: Ô, Nilda.
2: Boa tarde, Bruninho. Boa tarde, Natizinha, que é Nilda de Colina de Laranjeiras. Aproveitando meu último fim de semana de férias, ligadinha na litoral. Na litoral, eu tô mais que legal. Sextou.
0: Beijo. Tá fácil, hein? Beijo.
1: Ademir, lá de Governador Lindenberg.
3: Boa tarde, Bruninho, Natizinha. Eu queria mandar um feliz aniversário que vocês mandassem pro meu filho, Maicon, que tá completando hoje 35 anos.
1: Parabéns.
3: Um homem maravilhoso, filho que eu muito amo e queria parabenizá-lo hoje.
1: Parabéns aí
3: se
1: pro Maicon.
3: Se possível,
1: o quê?
3: Colocar aquela música aí, Filha.
0: Ah, 15 anos.
1: É, no caso é o filho e é 35, né? Mas...
0: Falta só mais um cadinho de idade aí pra poder chegar.
1: 15 anos faz agora, é de alegria que meus olhos choram. A gente não tocou, mas cantou.
0: Exatamente, foi muito melhor que a versão original.
1: Do Kiki Renner, foi muito melhor do que
0: muito melhor.
1: É isso, vamos pro intervalo. Ah, tem ingresso aí pro show de Sorriso Maroto, Eu Gosto no Pagode de amanhã. Se você não ganhou, é a sua chance.
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0: 10 horas.
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0: Na Litoral eu tô legal, Simone Mendes, direitos iguais. Bora, molecote!
1: Acabou a semana, já é final de semana e hoje é sexta-feira, e hoje é sexta-feira.
0: Recebi aqui um vídeo.
2: De quem?
0: De um frango debaixo de chuva, menino.
2: É um frango ensopado, então.
0: Um frango ensopado. Tem gente que gosta de comer frango ensopado.
2: Exatamente.
3: Ô, Bruninho, olha o vídeo aí, Bruninho, na motocla, pegando chuva. Deixa eu te fazer uma pergunta. Essa má chuvinha, você tomar nas costas aí, você fica sem voz?
2: E aí, responde ele.
0: É isso aí, frango de chuva, ó, frango molhado fede, frango molhado dá um fedor.
2: E é frango ensopado.
0: Frango ensopado, se colocar ali um quiabinho, que delícia, uma batatinha.
2: Aí você come ou não come?
0: É, eu como frango sim, cara. Ô, frangão, meu parceiro, abraço, molecote. Tá andando de moto agora aí nessa chuva. Se você encontrar uma moto aí com frango na chuva aí.
2: É o frangão, tá? Cuidado com ele aí nas ruas, tá?
0: Cuidado.
2: Aqui Paulinho Porteiro de Ferrosa, Patrick Los Neto tá por aqui também. E aí eles vão Angela Gonçalves, Jardim Camburi e João Paiva de Goiabeiras.
0: Tatiane também tá ouvindo. Oi, Tati! Cadê a Tati?
4: Boa tarde,
0: Tati.
4: Litoral. Boa tarde, Natizinha.
2: Boa tarde,
4: Bruninho, molecote.
0: Oi,
4: estou por cá, hein? Escutando a Litoral e litorando.
2: E litorando.
4: Na Litoral estou mais que legal. É a Tati aqui de São Jacinto.
0: Ai, é a Tati.
4: Sextou, bebê.
2: Sextou, bebê.
0: E tem ingresso valendo. Tem sorteio agora valendo ingressos pro Sorriso Maroto amanhã, né?
2: Exatamente. Manda a senha Sextou com a Litoral.
0: Nome completo, onde você mora, você vai mandar no 999-861050. Éder Bernal falou que tá querendo ir lá no Sorriso Maroto, só tá faltando uma coisa.
2: O quê?
0: A Litoral liberar o ingresso dele.
2: Eu vou mandar um link pra ele, então, pra ele pegar o ingresso dele. Vai ser a Litoral que tá mandando, aí.
0: Oh,
2: não deixa de ser.
0: É o link que vai comprar o ingresso.
2: Vou mandar um link pra ele aqui, pra ele dar uma...
0: Ô, Lidiana Scarpati, tá sumida, Lidiana.
5: Fala, Bruninho Lecote.
2: Aniversário de ontem.
5: Sextou com a Litoral. Tô coladinho, ligadinho com vocês. E bota Rick Renner aí pra cantar. Canta não. Bota canta não. A sexta-feira que é maravilhosa, chuvosa.
0: Aí, ó.
5: É, bota aí, Rick Renner. Uhum. Um beijo pra vocês. Tô aqui coladinho, ligadinho na melhor.
0: Sumiu e quando
5: sextou.
0: Vem, fica
5: na
0: falando
5: Litoral,
0: essas
5: eu tô legal, Lidiana Scarpati da Continental. Manda alô pra Tainá.
2: É isso, tá, né, Lidiana? É isso.
0: Cris de Vila Graúna tá aqui também. Oi, Cris.
6: Bom dia, bom dia, bom dia, minha alegria
2: molecote.
6: Diária. Bom
2: alegria
6: dia,
2: diária.
6: Molecote. Chegou a tempo, né? Só o que o diga, né? Graças a Deus que o molecote chegou. Bom dia, molecote. Beijos, Cris de Vila Graúna.
2: Então você atrasou hoje?
0: Ela chegou 10 da manhã.
2: Você atrasou hoje?
0: Não, você viu. Deu certo.
2: Você atrasou hoje?
0: Atrasou não, deu
2: atrasou
0: certo.
2: Atrasou hoje.
0: Quem disse?
2: Cris, acabou de te dedurar aí, ó. Que
0: ela
2: bom que você chegou 10 e 12.
0: Ela chegou certo, na
2: chegou
0: hora
2: errado.
0: Certa.
2: Chegou errado, ai, ai, ai, ai, ai.
0: Rosângela de São Miguel.
7: Ei, Bruninho. Ei,
0: oi.
7: Notizinha. Tudo
0: oi.
7: Bem com vocês? Sou eu, Rosângela Bernardoni, do bairro São Miguel, Colatina. Quero mandar uma boa tarde pra vocês, pro meu esposo Paulo, os filhos Patrick, Pablo e Parley, pra Fabiola, minha sobrinha Nora. E beijos, tenha uma ótima tarde.
2: Beijo, linda. Beijo pra Joyce de Muquiçaba, Esther Jesus de Nazaré, Lana Costa, do bairro de Lourdes e Thiago Alves do Bonfim.
8: Uhul! Sextou, molecote! Sextou, Natizinha, minha diva! Ídola máxima do mundo! Juberuba aqui,
2: hein?
8: Juberuba aqui, marcando presença nesse dia chuvoso e feliz da vida. O Mengão tá na cena de finais da Libertadores. Ô, Bruninho!
0: Lá vem!
2: Lá vem!
8: Bruninho,
2: literalmente lá vem.
8: Você pega um texto na.
0: Vem aí.
2: E aí, aí terminou, não?
0: Eu atualizei sem querer.
2: É o boicote ou o Gibercast?
0: Depois a gente coloca o Gibercast de novo.

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2: 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No

0: Tia,
1: na novela Hoje à Noite.
0: Se poderá
2: anunciar, eu vou chegar e falar. Falou da novela de Nessa de Hoje à Noite, eu preciso chegar.
0: Vou colocar aqui, se poderá viver.
1: Faz uma vinheta aqui de abertura.
2: Sei litoral. Jonas Brown, se você estiver me ouvindo agora, Jonas Brown, tem alguns meses que todas as vezes eu venho aqui na Litoral pra falar sua Fox na televisão e eu pedi uma vinheta.
3: Pois é, essa vinheta você faz aquele e-mailzinho bonitinho, manda pro Marcelo Rangel, e quando a direção me mandar fazer, eu faço.
0: Não existe isso de papo de corredor, que não.
2: Eu estou fazendo pedido agora ao vivo no ar, entendeu,
1: não,
2: gente?
1: Não.
2: Porque toda vez eu falo assim, Wilson, tinha que ter uma vinheta. Agora eu vou pedir a vinheta, então, pô, Miki, pode fazer uma vinheta.
1: Lata.
2: Pedi agora ao vivo.
0: Cadê a vinheta?
1: Eu quero agora. Ele não é o pai, ele não é o pai. Ele não é o pai. Ele não é o pai.
0: Não, isso aí é outro.
2: Agora nós vamos falar de TV Gazeta. 4.1!
0: O Will Loyola hoje tem a novela, e a novela hoje eu fiquei sabendo que tá de bicho.
2: Gente, eu só vim avisar aqui, precisava falar com vocês. Hoje o capítulo é capítulo especial, sacou? Quantas vezes na sua vida, Natizinha, você olhou a chamada e tava escrito capítulo especial? Eita. É porque hoje é eita atrás de eita nessa novela.
1: É vixe em cima de vixe.
2: É isso. Jonas Brau hoje vai ter virada no negócio, Jonas Brau. Hoje eu mereci uma vinheta só por causa do capítulo de hoje.
1: O que, que vai rolar, então?
2: Olha só, o Ulisses fez aquela trama toda, vendeu, né, Natizinha? Vendeu a parte dele da empresa,
1: Adriana,
2: né? Da Adriana, que a galera ainda não sabe. Mas hoje vai ser o dia que a dona Pilar, nossa querida demônia, que tá fazendo um trabalho maravilhoso como demônia,
0: se puder viver,
2: ela vai descobrir isso e vai pra cima do Ulisses. Hoje. E hoje também, o Heitor, o filho do Arthur, vai ser revelado.
1: Que é
2: vai ao ar as primeiras cenas do belíssimo
1: ator, filho do Arthur.
2: Exatamente, ela esqueceu o nome do ator.
1: É Renato Góes.
2: Renato Góes, menino. Tem como esquecer.
1: Não tem como não.
2: Não tem como esquecer.
1: Tem como não.
2: Bem, hoje tem só essas duas coisas que eu posso dar de spoiler. O resto tem que ver. Capítulo especial numa sexta-feira é chuvosa.
0: Adoro.
2: Pipoquinha.
0: Ninguém vai sair de casa hoje, vai ficar só vendo a novela. Tá acabando tarde. Ontem acabou, era 11 horas da noite.
2: Desculpe por isso.
1: Mas tava bom demais pra terminar cedo.
2: É, gente, tá bom demais. É porque tá nesse negócio de um monte de coisa de horário ali.
0: É, horário político.
2: É, horário eleitoral aí, dá uma atrasadinha. Mas nada que atrapalhe, entendeu? O meu engajamento.
1: Desde que passe a minha novela.
2: Desde que passe a minha novelinha, tá tudo de boa.
0: Sabe o que eu tô ansioso?
2: O quê?
0: Pelo oi, oi, oi.
2: É, oi, oi, oi, oi. Seus ouvintes já estão sabendo?
0: Espero que sim.
2: Vamos falar então. Em janeiro do ano que vem, Avenida Brasil 2, O Retorno.
1: Carminho
2: está de volta às telas da TV Gazeta. Em janeiro.
0: Fazendo suas carteiras.
1: Você pode
0: inédita.
1: Me chamar de senhora, com a você boca é avelo. Eu que sou a Nina.
2: Ah, ela quer ser a Nina.
1: Eu que sou a Nina.
2: Exatamente. Nina também tá confirmada. Vamos
1: senhora,
2: ver como é que vai ser essa história.
0: Tá confirmada mesmo, tá, né? Todo mundo
2: confirmado.
0: Ali.
2: Novelão tá confirmado. O elenco
1: principal
2: ali tá confirmado.
1: Eu tô confirmado também.
2: E eu também estou confirmado. Outra coisa tá confirmada, agora eu vou só vender um peixe rapidinho. Amanhã tem estreia na TV Gazeta. Você gosta de reality, que eu sei, Bruninho.
0: Eu adoro reality.
2: Reality show amanhã de comida, na
0: Ah, esse eu
1: olha.
0: Gosto.
2: Imagina só, ficar jogando porco, cozinhar mal.
1: Deu até um apetite.
2: Dá um apetite. É uma deixa boa, Natizinha. Obrigado.
1: Abriu
2: o nome
1: apetite.
2: Do programa é Que Apetite, Natizinha.
1: Eu sabia.
2: Poxa, Natizinha, você é chop. Então tá bom, já dei meu recado. Amanhã, 8h30 da manhã.
0: Ah, é de manhã.
2: Nas manhãs de sábado da TV Gazeta, agora tem um reality show de culinária com capixabas que vão pra lá dar uma brincada, tentar mostrar o seu potencial na cozinha. E o melhor, Bruninho, tá valendo 30 mil dinheiros.
0: Por que eu não posso me cadastrar?
2: Porque você não cozinha.
1: Eu cozinho. Oxe, eu penso em cozinha aqui.
2: As coisas que você faz lá que eu fico acompanhando, Bruninho, é... Talvez ali é pra você testar.
0: Isso
2: um hambúrguer que você faz, que eu tô ligado.
0: Isso aí.
2: Uma pipoca gourmet.
0: Eu tô pensando.
2: Mas não passa disso.
0: Exatamente.
2: Você ia fazer uma piada desgraçada que eu sei, mas deixa pra lá, Bruninho, por favor.
1: Vamos pro intervalo comercial,
2: intervalo,
1: né?
2: Por favor. Chama o intervalo, Natizinho.
1: Os candidatos políticos querem falar suas propostas.
0: Tá na hora do Sorriso Maroto. Vamos ouvir Sorriso Maroto?
2: Bota, qual que você vai tocar?
0: 80 anos.
2: Poxa. Tchau, Litoral.

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0: acabou de curtir Dennis DJ, Kevin Chris, Quer Beijar. E antes de fechar a Rede Litoral de Rádios, bora com resultado de promoção. Calma aí que eu tenho que achar. Atenção, atenção, tem resultado de promoção saindo agora aqui na Rádio Litoral. E quem faturou seu par de convites vai curtir Sorriso Maroto Eu Gosto no Pagode amanhã. Por nossa conta vai ser você. Jéssica Silva Carvalho, final de telefone é 4031, de Cidade da Barra, em Vila Velha. Parabéns!
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1: Você ganhou, Natizinha, 2 horas em ponto, estamos atrasadíssimos.
0: Exatamente, Bruno Minatti volta pro seu horário de almoço pra todo estado na segunda-feira, bebê.
1: Will Loyola vem aqui pra dar um tchau, que ele não deu tchau aquela hora. Dá tchau,
0: tchau
1: pessoal, Will.
5: Tchau, gente.
1: Will, você tá aqui até agora,
5: tá? Caraca.
0: Vamos botar o pessoal dos regionais pra trabalhar aí, galerinha.
1: Linhares, Colatina e Cachoeiro.
5: Linhares, Colatina e Cachoeiro estão chegando agora?
1: Isso aí.
0: Exatamente.
5: Posso chamar eles então?
1: Chama.
5: Eles ficam brigando comigo que eu não falo com eles. Linhares, Colatina e Cachoeiro, agora é com vocês o som na Litoral.
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E aí, tudo certo? Ótima tarde pra você. Finalmente estamos, né? Sexta-feira maravilhosa. Segunda parte dessa sexta. Semaninha quase finalizando aí. Faltando aquele 10%, podemos dizer, né? Pra fechar bem com chave de ouro. Tudo bem por aí? Tudo tranquilo? Já voltou do almoço? Tá no batente aí pra fechar bem a semana? Que bom, produtividade ouvindo a Litoral. A tarde de sexta-feira passa mais rápido, legal. Pra você que tá no trabalho, bom trabalho, tudo de bom. Tá em casa, tá à toa, fazendo nada também, curtindo a gente. Aproveite sua preguiça aí pra participar, tá bom? Fique à vontade pra mandar o seu áudio, soltar a sua voz. Daqui a pouco a gente fala de promoção. Mas a gente tá chegando pra fazer mais essa festa bonita, inédita, na Litoral FM. Tardezinha maravilhosa. Vamos pra cima produzir pra fechar bem, né? Tá certo.

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Marcos e Belucci, aqui na Litoral. Só começando essa festa bonita, início, né? 12h17 agora. Ótima tarde, boa sexta pra você. 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

0: sua sexta-feira mais legal aqui na Litoral. Pagode do Ti. Torradão, questão familiar, tempo 2h42 agora. Seguinte, ó, tá rolando promoção aqui com a Drogaria Júlia. 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Tá na hora de informação.
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0: Duas apostas feitas do Espírito Santo bateram na trave e faturaram uma boa bolada na Mega Sena. Apostas registradas em Linhares e na Serra acertaram 5 dos 6 números sorteados e vão receber cada uma R$ 31.664,29. As dezenas sorteadas foram 01, 02, 07, 18, 33 e 35. Já o prêmio principal de quase R$ 102 milhões saiu para um bolão com 9 cotas feito em Presidente Venceslau, no interior de São Paulo. E atenção para quem vai tentar a sorte no próximo concurso. O sorteio será no domingo com prêmio estimado em R$ 28 milhões.
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0: Atenção estudantes, o Centro Educacional São Camilo, em Cachoeiro de Itapemirim, está com inscrições abertas para o Bolsão São Camilo 2027. A seleção oferece 5 bolsas para alunos que estão cursando o 9º ano do ensino fundamental e vão ingressar no ensino médio no próximo ano. O primeiro colocado garante bolsa integral com 100% de desconto, o segundo recebe 50% e o terceiro 30% e o quarto e o quinto colocados 20%. As inscrições seguem até 13 de setembro com taxa de R$ 40. 13 de novembro, perdão. As inscrições seguem até 13 de novembro com taxa de R$ 40. E a prova será realizada no dia 28 de novembro, das 8 da manhã ao meio-dia. Podem participar estudantes de escolas públicas e também privadas.
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0: Na litoral eu tô mais. Que legal, Ferrugem. 12h57 agora. Deixa eu abraçar aqui o Patrick. Obrigado pela carona de sempre, tá, irmão? Todo o pessoal da área da saúde aí, indo e vindo, levando a litoral. Abraço, bom trabalho, Deus acompanhe vocês. Marcão Gargamel, William tá em Santa Fé de Cima, Luciano chegou por aqui também. Boa tarde, litoral. Se possível, manda um abraço aí pra todos nós aqui do Busato, meu amigo Catuaba, e também o Alex, conferente na litoral. Tomás, que legal, tá mandado aí, Luciano. Abraço pra essa turma aí, tá, gente? Bom trabalho, bora sextar e produzir, né? Aproveitar o final de semana para fechar bem essa semaninha. Ronaldo Alto União também está por aqui. Tudo certo, meu irmão? Ronaldo Miranda. E a palavra-chave é Drogaria Júlia Litoral. Meu amigo Hélio Perindo, Alto Novo Parque. Fala, Hélio!
1: Fala, meu parceiro. E aí? Quero mandar um alô para a galera aí do Forte Dobro do Busato, para Wagner, Bica, Baiano.
0: Aham. Uhum.
1: E a galera lá do Alto Parque, da Rua 140.
0: De lá pra cá.
1: Pra mim, Herberim. Pra Carla. Vitória, tudo que tá ouvindo a litoral. Com a litoral, tô muito maravilhoso. E pra vocês da rádio.
0: Obrigado, Hélio. Bom final de semana. Geliardi também, Paulo Henrique. Abraçando aqui a Isadora Biasati. Tá no Córrego do Brás. Bem-vindo aqui, tá? Sebastião Inácio Vila Rica, grande Sebastião também. Quem tá por aqui é a Cristina Zanon, tudo bem? Boa tarde, abençoado final de semana para todos nós. Vamos para cima. Tá bem, obrigado, tá, Cristina? Abraço a todos aí de Atílio. Renato Oliveira também tá por aqui participando. Para o Gilberto Machado. Deixa eu abraçar a Marcelene Gabri também do Caixara. Minha amiga Milena Paula, Alto Eucalipto, abraço para você. Também o Alessandro Nascimento do Coramara, tá ligado aqui da litoral. Ó, vamos faturar na sequência. A gente volta com mais uma promoção e abrindo 45 minutos de música sem intervalo comercial.
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2: Ah, vai começar assim, ó. Sextamos por aqui e sexta-feira também, cadê? 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

Litoral, primeiro lugar, geral, Ian e Dilcinho. 3h23, agora 45 minutos de música sem intervalo, seguimos por aqui. 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Abraçando aqui minha amiga Maria Auxiliadora do Ibitiquara, tá ligadinha? Tudo bem? Boa tarde, Maria! André Gomes também, o Anderson Bernardo tá por aqui. Deixa eu abraçar a Mayara Gabriele, é Cine Unimed, tá no BNH. Vamos lá pra Itaoca Praia agora, ó. Quem tá ouvindo a Litoral em Itaoca é o André Luiz. Abraço, André. Meu amigo Patrick também, sextou. Tá saindo de Cachoeiro, é? Indo pra Venda Nova? Bora, obrigado pela carona, tá bom, irmão? Vá com calma, devagar, atento aí. Muita chuva na estrada, né? Maciel Gomes também tá por aqui. Deixa eu abraçar a Thaís, Cine Unimed. Tá mandando pra gente aqui, participando da promoção com o Cineminha. Abraço, Thaís!

0: Thaís Souza do Aqui da Bão, um abraço especial também para as meninas aí da Rainha das Capas, trabalhando e curtindo a litoral. Um abraço, tá, gente? Luiz Felipe também está por aqui. Vamos lá para o Campo Leopoldina agora. Quem está curtindo a gente é a Laísa do Campo Leopoldina. Abraço, tá, Laís? Maicon também. São Joaquim, Morro Grande, Círio Unimed. Abraço para você, tá bom, Maicon? Deixa eu abraçar meu amigo Francisco, vulgo Ceará. Alto Novo Parque, Grande Ceará, gente fina. Alô, Letícia. Ladeira também, Ladeira Lanches aí, toda a família. Boa sexta pra vocês. Celino tá por aí, Ceará? Me conta depois. Primeiro lugar geral.
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0: da série Canções que Marcaram Época, Jota Quest cantando o saudoso Tim Maia, descobridor dos sete mares, fechando muito bem. 45 minutos de música sem intervalo no seu sextou aqui na Litoral. Sextamos, continuamos, né? Até às 7, fazendo essa festa bonita. Excelente tarde para você. Vamos faturar rapidinho. Na sequência, tem o Bora Pagodear. Hoje, uma edição especial, é claro, de sexta-feira. Muito pagodinho para você aqui. Segura aí.
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1: Litoral! Edição dessa sexta aqui na Litoral, 4 horas em ponto. Daqui a pouco tem 1 hora de música sem intervalo comercial. Mas antes, o Robson tá por aqui. E aí, Robson, boa tarde.
2: Boa tarde, Litoral.
1: Tudo
2: aqui
1: bem?
2: É Robson de Jacaraípe.
1: Opa.
2: Mais um encontro aqui no Patrimônio do Ouro, município aqui de Castelo.
1: Ah, é?
2: Quero mandar um grande abraço para todos aí, ouvintes da Litoral.
1: Sim.
2: Principalmente para nossa amiga e querida GG Gomes,
1: ah,
2: tá
1: gente
2: aí curtindo férias, né?
1: Tá em Paris.
2: E também a minha amiga, é Verinha do Pula Pula, né?
1: Uhum.
2: Vera do Pula Pula, todos do Cadeira Cativa, enfim, todos aí que estão sintonizados na Litoral. Na Litoral, eu tô legal.
1: Abraço, Robson, boa sexta-feira. A GG comprou um pacote de turismo, tá fazendo um tour por Paris, tá passeando, mas ela volta em breve, tá, Robson? Tá curtindo férias, descansando nossa amiga Rogéria Volpato também. Minha amiga Rogéria, oi, e aí, minha amiga?
3: Boa tarde, Emerson, tudo bom?
1: Melhor agora.
3: Aqui é a Rogéria. E o friozinho, né?
1: Menina.
3: Estou aqui, ó, firme e forte nos meus tiragostos.
1: Aham.
3: Vamos aguardar para mais tarde.
1: Pois
3: ver
1: é.
3: Como vai ficar.
1: Vai esfriar mais.
3: Mas estou aqui ligadinha na Rádio Litoral. Eu e meu sobrinho Christian.
1: Abraço, Rô. Bom trabalho, tá? Robson tá por aqui também. Deixa eu abraçar o Altair Moura, tá no Paraíso, mas quem? Daniel dos Santos, Nova Brasília, tá participando da promoção com o Cinemia. Vamos faturar na sequência, 1 hora só de música aqui pra você.

0: Mas antes, daqui a pouco a gente, né? Daqui a pouco a gente vai falar com a nossa equipe de promoções que estão lá. Daqui a pouco a gente vai chamar eles. Márcio Simonato e Bruno Sader, já já diretamente do Frico Lima. A gente vai falar com eles ao vivo aqui na Litoral.
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0: Começar com eles então, ó, o Jorge e também o Matheus abrindo aqui.
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0: nossa
5: coração.
0: Sequência de uma hora.

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a pegada do gigante aqui no litoral, Léo Santana. Eu me apaixonei, 4h29 agora. 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Os meninos são bons demais, são lá de Vargem Alta e marcaram, né? 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E agora também, né, com essa edição especial, música ao vivo, voz e violão para essa próxima edição. Mas não se preocupe, porque a gente leva tudo para esse momento especial com você. Até brindes para você também, você vai ter o trabalho só para receber Márcio Simonato e o Bruno Sade aí na sua casa para esse momento especial. Com moda de viola, melhor ainda. Hã? Coisa boa, né? Tá afim de participar? 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Porque hoje é sexta-feira primeiramente e também porque tem música ao vivo lá hoje, voz e violão com aquela voz marcante da nossa amiga a Renata Arcobelli, hoje na padaria Top. 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Tá bom, né? Só para matar a sede, beber com responsabilidade e já abrir o pontapé inicial do seu final de semana, se estando lá na padaria Top. Palavra-chave é padaria Top, pode mandar aí para você participar aqui. Deixa eu mandar abraços agora. E aí, Brunão, tudo certo, meu irmão? Bruno Gione, do IBC, abraço pra você, tardezinha abençoada. Bora pra cima, amanhã tem jogão, é isso aí, Estrela do Norte, do Sumaré, né? Jogão de bola aqui em Cachoeiro. Abraço, Brunão, René Rejane também tá no Zumbi. Litoral vem tomar café comigo, meu amigo Lindomar, tá no Boa Vista. Oi, Inocente, aquele abraço. Vamos lá pra Santa Fé, o William também tá participando no Independência, deixa eu abraçar o Dil Moraes. A Neuzimar também, do Boa Esperança, aquele abraço pra você, tá? Participando da promoção Litoral, vem tomar café comigo. Bora!

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0: Primeiro lugar geral, 4h42 agora. Deixa eu abraçar essa turma participando pelo nosso WhatsApp aqui, pelo 999-1834-88, participando das promoções. Guilherme Rezende também está por aqui, Vila Rica. Abraço, Guilherme. Kimberly Marques também está no Alto Amarelo. Minha amiga Lina Maura, Jardim Itapemirim. Abraço aí para dona Penha também. Marcão Gargamel, tudo certo? Aquele abraço. Dando ar da graça aqui também. Vamos de informação?
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0: Dois casos investigados como feminicídio foram registrados em menos de 6 horas no norte do Espírito Santo. Os crimes aconteceram entre a tarde e a noite desta quinta-feira nos municípios vizinhos de Ponto Belo e Montanha. Em Ponto Belo, Alessandra Batista, de 24 anos, foi encontrada morta com um tiro na cabeça. O namorado é suspeito e foi autuado em flagrante por feminicídio e outros crimes. Já em Montanha, Janete Alves, de 40 anos, foi morta a tiros encontrada dentro de um apartamento. E o namorado dela é apontado também como principal suspeito e ainda não foi localizado. Os dois casos são investigados pela Polícia Civil.
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0: Atenção, clientes da Caixa Econômica Federal. A greve dos funcionários do banco continua por tempo indeterminado em todo o país. A paralisação começou no dia 10 de setembro, após trabalhadores de diferentes bases sindicais rejeitarem a proposta apresentada pela Caixa para a renovação do acordo coletivo de trabalho. Entre os primeiros pontos em negociação estão questões relacionadas ao saúde caixa, remuneração e reconhecimento dos empregados. A adesão à greve varia de acordo com cada região e agência. Por isso, o atendimento presencial pode estar reduzido ou até suspenso em algumas unidades. Os canais digitais da Caixa continuam disponíveis para diversos serviços bancários. E até o momento, não há previsão para o fim da greve.
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0: Santana. Como é bom sempre ouvir ela, né? Nossa saudosa Marina Saudade Mendonça. Fechando uma hora de música sem intervalo comercial no seu sextou aqui na Litoral. Bom, agora a gente vai voltar lá pro Frigolima, do bairro Zumbi, pra nossa parada legal. 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Me conta. 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
1: 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Legal.
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0: Que legal, Matheus Fernandes, Altas Loucurinhas, é o Festa Litoral, edição dessa sexta-feira, véspera da boa, né? Fim de semana batendo na porta, ótima tarde pra você, boa sexta-feira, tá quase da hora, eu sei. Bateu o cartão pra dar aquela descansada, final de semana todo pela frente. E hoje o seu sextou é lá na padaria top do BNH. Hoje tem música ao vivo com a Renata Arcobelli, voz e violão. Aquela voz linda, marcante, né? Fazendo aquele som agradável pra você lá na top do BNH. Tá afim? Bom, então vou te dar aquela forcinha, aquela moral pra você e curtir a Renata lá na top do BNH. Vou liberar daqui a pouco aquele voucher no valor de R$50. 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Tá afim? Bom, então manda aí pro nosso WhatsApp. Palavra-chave é padaria top litoral, mais seu nome completo e bairro. Lembrando que você vai beber com moderação e também responsabilidade. Final, temos todo final de semana pela frente ainda, né? Pra descansar, pra curtir a família. É só pra dar aquela moral pra você matar a sede, dar aquela arejada na mente e curtindo música ao vivo. Combinado? Palavra-chave, padaria top litoral. Manda aí pra você participar. Deixa eu abraçar meu amigo Jean, Rio Novo do Sul, Maria Alice, todos aí curtindo a litoral. Jean, que é o nosso representante aí, Rio Novo, né, Jean? Abraçando o Ismael também, toda a família. Abraço. Rio Novo do Sul e região, minha amiga Loilsa também, tá em São Caetano. Deixa eu abraçar a Giovana Pereira também, chegou por aqui, mas quem? Boa tarde, litoral, vem tomar café comigo. E a Leila Polonini, da Estação de Soturno. Leila, participando aqui, tá? Vamos sim, será um prazer tomar esse café especial com você aí. Alejandro também, do bairro Coramara. O Alejandro que não é o cantor, mas é do Coramara, né, Alejandro? Abraço, meu irmão, boa sexta pra você. Graziela Cacheiro também participando do Alto Monte Cristo. Mas agora, vamos fazer o seguinte. 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

0: Xande, Avião e Henrique Juliano. Não é lugar e a pessoa. 5h34 agora, deixa eu abraçar a Diná que tá com a gente aqui. Nossa Senhora de Fátima, a família tá reunida aí, né, Diná? E aí, boa tarde.
1: Olá, manda um abraço pro meu marido
0: agora.
1: Marcos.
0: Uhum.
1: E Maicon, meu filho.
0: Sim.
1: Que gosta de assistir muito vocês aí.
0: Que bom.
1: Ouvir vocês aí da Litoral.
0: Ah, é, Diná?
1: Um abração pra vocês.
0: Abraço pra vocês aí, família, né? Marcos, o nome do esposo, né? Bom final de semana pra vocês, obrigado pelo carinho de sempre, tá bom? Participando das promoções aqui com a Padaria Top. Boa sorte pra vocês. Betinha também tá na área. E aí, boa tarde.
2: Sou Elizabeth do Coramara.
0: Uhum.
2: Quero participar da promoção.
0: Qual?
2: Padaria Top Litoral.
0: Sim.
2: Na Litoral, eu tô legal.
0: Boa sorte, Deise Moreira também do Zumbi chegou por aqui. Abraçando também a Elisângela Oliveira, também do Zumbi, ó, tá ligadinha. Marcos Uber, abraço, meu irmão, tudo bem? Boa tarde pra você, tá no corre aí, né? Produtividade, bora pra cima, obrigado pela carona. Adilson Cândido também do Zumbi, o Caíca tá por aqui, ó. Pontinho, um alô pra Luciana, o Wanderson, Lucielen, Samir, Sofia e todos os torcedores do Flamengo. Eu tive que falar isso, né? Todos os torcedores do Flamengo. Brincadeira. Abraço aí pra Nação Rubro-Negra. Abraço pra vocês aí, tá bom? Bom final de semana. Vamos faturar? Segura aí, já já tamo de volta.
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0: Bruno Rosa e Murilo Ruf aqui na Litoral, atriz demais, 5h55 agora, ó, daqui a pouco às 6, tem 45 minutos de música sem intervalo, mais uma edição, e hoje o seu sextou é lá na top do BNH, seu sextou, seu happy hour de sexta, né? Música ao vivo com Renata Arcobelli logo mais, e eu vou liberar agora aquele voucher prometido, no valor de R$50 pra você tomar um chope gelado na Top hoje, vai beber com moderação e curtir Renata Arcobelli ao vivaço, voz e violão hoje, lá na padaria Top do BNH. Quem vai pra Top hoje, pra tomar esse chope geladaço, é do bairro Nossa Senhora, final telefone 1601, final telefone, é você. Marco Aurélio, Marco, parabéns!
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0: É isso aí, ouvinte ligado, ouvinte participando, ouvinte premiado, aqui com a gente. 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

0: Boa noite, Litoral 6 e 2.
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0: Ah, se eu fosse você, aumentava sim, sabe por quê? Vamos começar assim, ó, com ele, ó, fechadão com o amor. Mumuzinho abrindo essa sequência.

0: Na Litoral, eu tô legal, 6:11.
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0: É a Litoral, primeiro lugar geral. Seu sextou mais legal é aqui. Jeito Moleque, 6h19 agora. Deixa eu abraçar você que tá no trânsito aí, levando a gente. Obrigado pela carona. Após um dia de muito trabalho, né? Cansativo, mas fechou bem a semana com chave de ouro. Graças a Deus, que bom. Obrigado pela carona, tá indo pra casa descansar. Vá com calma, tranquilidade. Tem festa na cidade, tá acontecendo, né? Começou hoje a Feira da Bondade, daqui a pouco a gente vai falar sobre a festa. Mas então você que tá aí, ó, tenha paciência, tranquilidade desse trânsito. Devagar e paciente, se chega em casa também, pra descansar, encontrar a família e passar o final de semana ouvindo a gente, né? Curtindo a Litoral, descansando. Obrigado pela carona, tá? Pessoal também da produtividade, meus amigos motoristas de aplicativos, taxistas também, bom trabalho pra vocês, bora pra cima produzir. Obrigado pela carona de sempre, tá? Boa sexta-feira. Deixa eu abraçar também aqui, ó, o Danoninho, operador de máquina, tá ouvindo a gente aí. Danoninho, abraço, meu irmão. Boa sexta pra você, tá? Yasmin tá por aqui também, participando da promoção com o Cineminha, e ela também chegou por aqui, ó, tá na escuta por lá, mandou um oi aqui pra mim, Verinha do Pula Pula, Verinha.
1: Oi, Emerson, e aí? Lindo. Boa noite. Litoral. Aqui quem fala é Vera do Pula Pula. Paraíso, manda beijo pra mim, para os meus familiares, as amigas Aparecido Furacão, Marta Marlene, Inês, Cristina da Agricultura, Duda Mel, gestora Michele, Aldalécia Prachete, Helene Cameio, Las Minas do Salão da Itaoca, Toninho Segurança, Nandinho, Gil de Itaoca, Cid Limão da Rosa, Dimas, Vaguinho, Churras, Dr. Lohan, João Paulo, Sérgio Vera Machado, enfim, para todos os motoristas de APP Saúde e Educação, incluindo Pires, Gutenberg, Diego Mávila, a todos os profissionais da educação que nos ouve, beijo, Litoral.
0: Beijo, Verinha. Bom fim de semana, Débora Moreira tá por aqui, boa tarde, Litoral. Cauã Fagundes, tá ouvindo a Litoral, tá onde? Vila Velha? Ah, é? Obrigado, meu irmão, pela companhia aí, tá bom? Abraço pra você aí, Alcimar, Hillary, o Heitor, todos aí ligados na Litoral. Aliás, estão indo para a Vila Velha escutando a Litoral, entendi agora. Abraço pra vocês, tá bom? Obrigado pela carona, boa viagem aí. Ô Guinho, e aí? Tá na produtividade, meu irmão? Fala, meu filho!
2: Boa noite, meu amigo Emerson. Show sextou,
0: pois Emerson. É, meu filho.
2: Pode olhar aí. Ah, é, quem fez,
0: 6h21.
2: Fez, meu filho. Quem não fez, dá tempo de fazer. Tá. Aonde que vai fazer, meu filho? Aqui na Casa do Churrasguinho, papai, em frente ao supermercado, sempre tem, que tem a jantinha, tem chope, tem espetinho, tem medalhão de banana da terra, que recheado isso, com carne seca e requeijão, meu filho. Vamos pra cima, aquele alusão pra Verinha do Pula Pula, aquele alusão pra Toninho, o gatinho preto, pra Naldinho Ubi, pro Fabinho Ubi, pra Vitor Maganha lá da MM. Os caras são diferenciados, vamos pra cima, porque sextou, meu filho.
3: Quando Guilherme desculpa, senhor.

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1: É o Thiaguinho aqui na Litoral, primeiro lugar geral. Pensamentos intrusivos, 6h32 agora. Ó, daqui a pouco o resultado de promoção. Vou liberar pra você 4 ingressos pro Cine Unimed no Shopping Sul. É você e mais 3 do Cineminha. Deixa eu abraçar minha amiga, a Geralda. Tá curtindo a Litoral, tá em Marataízes, é? Tá ligadinho, abraço pra você, tá, Geralda? Mas quem tá por aqui, ó, Lina Maura, Jardim Itapemirim, São Luiz Gonzaga, Narnelli também de Aquino também, Alice participando da promoção com a Drogaria Júlia, Thaís Alves também, a Giovana Pereira, Ademilson Wagner, aquele abraço pra você, Mary Siqueira, Alto União, tá ligadinho, abraço. E a senha é Unimed, Cine Unimed Litoral, mas quem, ó, no Rui Pinto Bandeira, Adriana Gomes também participando, Cine Unimed, mandaram aqui pro WhatsApp só assim, ó, Cine Unimed, mas não mandaram nome completo, nem bairro, fica difícil concorrer assim, né? Vamos ter que adivinhar o nome, tem que mandar nome completo, bairro e a palavra-chave, tá bom? Só Cine Unimed não vale. Alcione Vieira também, abraço pra você. Ô Ramon, e aí, na produtividade, meu irmão, tá no paraíso, me
2: fala,
1: conta.
2: Fala, meu amigo Emerson, beleza?
1: Tá bom.
2: Aqui quem tá falando é Ramon Miranda, bairro Paraíso. Uma boa noite pra você e
1: para todos, irmão.
2: Os ouvintes da Rádio Litoral, a melhor rádio do sul do estado, beleza? Estamos aqui no Ligadinho. Quase terminando o expediente, mas daqui a pouco, né? Começar a tomar aquele Danone, né?
1: Ah, é?
2: Sextou, né, papai?
1: É de lei, né?
2: Só de boa, beleza?
1: Beleza,
2: começamos,
1: irmão.
2: Começamos hoje, só paramos domingo depois do Fantástico.
1: Rapaz!
2: Valeu, meu brother.
1: Tá doido.
2: Sextou, bebê. Muito bom.
1: Abraço, Ramon. Danilo Paredão tá no carro aí, acredito. Chegou a notificação no Zap aqui, tá ouvindo a gente. Meu irmão, obrigado pela carona, tá bom? Bom final de semana pra você, bons trabalhos aí também. Aquele abraço. Vanessa de Jesus também. Edric Soares tá por aqui no Amaral. É Cine Unimed Litoral, isso aí. Abraço, boa sorte, irmão. Vamos de informação?
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1: Boa notícia para quem está planejando aproveitar o fim de semana do Espírito Santo. A chuva deve dar uma trégua. Segundo o Incapér, não há previsão de chuva em nenhuma região capixaba neste sábado e domingo. No sábado, o dia ainda começa com muitas nuvens, principalmente no litoral, mas ao longo da manhã a nebulosidade diminui e as temperaturas começam a subir. Já no domingo, o tempo fica ainda mais firme, com poucas nuvens e predomínio de sol em todo o estado. As temperaturas também entram em elevação. Portanto, depois de vários dias de instabilidade, o fim de semana será de tempo mais aberto e sem previsão de chuva no Espírito Santo.
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1: Começa hoje a 41ª Feira da Bondade de Cachoeiro de Itapemirim. O evento segue até domingo no Parque de Exposições, com atrações para toda a família, shows, apresentações culturais, gastronomia e exposição de artesanato produzido por artistas locais. Nesta sexta-feira, hoje, os portões abrem às 5 da tarde. Portanto, já estão abertos, né? A programação musical terá arte samba, Jaquim Soares e a banda Comichão. No sábado, destaque a dupla João Neto e Frederico. E no domingo, tem almoço tradicional, corrida kids, atração infantil e pagode do Duda. A entrada é mediante a doação de 1 quilo de alimento não perecível e o estacionamento é gratuito.
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0: Na Litoral eu tô mais que legal, Fred e Fabrício. Fechando 45 minutos de música sem intervalo, agora resultado de promoção. 4 ingressos pro Cine Unimed no Shopping Sul. Quem vai pro cineminha do bairro São Joaquim, final telefone 8149, é você, ó, Maicon de Oliveira. Maicon!
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0: Mariana Fagundes! Primeiro lugar geral, fechando mais um Festa no seu sextou aqui, 6h53, vem aí na sequência, daqui a pouco após o intervalo, a Rede Litoral. Ó, obrigado pela sua companhia, bom final de semana pra você, aproveite, descanse bastante, se vai trabalhar, trabalhe também, mas aproveite também um pouco pra descansar, né, no domingão, a família, a gente se fala segunda-feira, se Deus quiser, estaremos de volta. Vamos descansar nesse final de semana, tá bom? Até segunda, tchau, gente!
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3: Na Litoral, eu tô legal no ar. A sequência dos 60 minutos direto, só de música, sem comerciais, mas agora na Rede Litoral de Rádios. Rede? Sim, a gente tá em Vitória. E agora falando pra quatro emissoras da Litoral diferente, espalhadas pelo Espírito Santo.
4: O que é isso? Eu boto na minha varanda?
3: O quê?
4: É pra botar na varanda?
3: É a Rede de Rádios. Muito bom. Boa noite, Alex Bono, engraçadinho.
4: Ai, ai. Fala, meu amigo Oliver Anderson. Boa noite pra você e pra turma. Curtindo todo o... Olha, sexta-feira, cara. Sexta-feira é direitinho, não é cheia de graça. A gente tem que explicar isso daí. Que é a nossa senhorzinha lá, que às vezes não entende, né? Tem que falar pra todo mundo. A gente é popular.
3: A gente falando de rede, né?
4: Porque somos popular.
3: A gente tá aqui, né, em Vitória, na capital, mas tem a Rede Litoral, que fala pra Colatina, pra Linhares e Cachoeiro também. São
4: quem
3: quatro
4: fala?
3: Emissoras. Nós falamos.
4: Ah, tá. Olha, quem que fala?
3: A Litoral.
4: Será que uma IA?
3: A Litoral FM.
4: Não é uma IA, porque uma IA não faria um locutor careca, né? Faria um locutor que tem cabelo falando aí, né?
3: Não faria um locutor com a camisa do Mengão
4: trabalhando,
3: para, né?
4: Mas é óbvio que atrapalhando, que absurdo. Assim você é muito... Aí que você joga na cara, cara.
3: Tá lá.
4: Caraca.
3: Ele com a sua garrafinha personalizada.
4: Graças a você. Isso daqui foi bondade sua. Porque, claro, a hora que eu chego, as pessoas estão saindo. Então, óbvio que esse presente tinha acabado. E você fez questão de falar, cara, faz pro Alex e ainda botou dois N's, cara.
3: Claro, gente, corrigindo.
4: Isso é coisa mais linda. Não tô falando que esse cara é um gentleman.
3: Ó, vamos lá, tem presente pra você.
4: Se gostar, você casaria.
3: Não
4: gosta.
3: É o quê?
4: Se você gostar, você até casaria, mas não gosta.
3: Gosta, moleque.
4: Oh. Ai, que horror! Tô brincando, cara. Eu também gosto.
3: Daqui a pouquinho, ingresso pro Baile é Nosso. Dia 26, agora de setembro, na Matrix Music Hall. Ó, oh, vai ter MC Magrinho, MC Sabrina, MC Colibri.
4: Salsicha.
3: Por que salsicha?
4: Tô brincando.
3: MC Cidinho, MC Frank, vai ter o MC Pé de Pano, MC Pivete e Menor do Chapa também. Todos eles.

0: criatividade da turma é boa, hein? Pé de pano minha tia gostava, cara. Tinha o do desenho, lembra? Tem um desenho bem antigo, tinha um pé de pano.
1: O cavalo,
0: é o pica-pau.
1: É o pica-pau, o cavalo pé de pano.
0: Exatamente.
1: Ó, mas aí, ó, o baile é nosso, 26 de setembro, na Matrix Music Hall. Aí, manda pra gente, baile é na litoral. Baile é na litoral, você manda no WhatsApp
0: 999-86-1050.
1: Hoje é sexta-feira, não está esquecendo de nada não, Alex?
0: Hoje deve ter algum prêmio. Não sei qual, porque são muitos, eu deixo daí com você.
1: Além da Matrix Music Hall, hoje é dia da Pisale Calçados.
0: Muito bom, então que bom que tem você. Você sabe que eu estava de férias, eu esquecia, né?
1: Então daqui a pouquinho
0: comigo.
1: O seu telefone vai tocar e vamos entregar mais R$400 em compras na Pisale Calçados, hein? Você que participou? Então atende a gente aí, hein?
0: Atende.
1: Vamos ligar.
2: Bebê, vamos relembrar aquela saudade nossa.

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0: na Litoral. Eu tô legal, 7 horas e 22 minutos. Você tá ouvindo 60 minutos direto, só de música sem comerciais aqui na número 1 do Espírito Santo. Essa é a Litoral, primeiro lugar geral. Esse aqui, vamos aqui dar uma passadinha no WhatsApp, Alex.
1: Vambora.
0: Rapidinho aqui.
2: Boa noite, Alex. Boa noite, Anderson. Boa. Quequim Barata chegou.
1: Olha ele aí.
2: Sextou, Quequim Barata tá falando do quê?
0: O quê?
2: Um rango especial
1: para
2: a dona Baratona, Monique Barata.
1: Ai,
2: que esse mês de setembro é o mês aniversário de Monique Barata. Então, toda sexta-feira, faço uma paradinha diferente pra ela, né? E aproveitando, comemorando a classificação do Mengão. Né, do Malvadão.
0: E aí?
2: Porque, vou te falar, velho.
0: O quê?
2: Entre Monique e Barata. E o Mengão, né?
0: Pô. Monique, né?
2: Não tem nem como discutir, né? Claro que é.
0: Monique, né?
2: Mengo!
0: Rapaz, você tá brincando com perigo, hein?
2: Nossa, mas que legal. Tá vai me matar.
0: Tá brincando com perigo, hein? Monique, vai deixar barato, Monique? Beijão pra vocês aí, tá bom?
1: Uma coisa, prepara a chinela.
0: É. Aqui, ó, o Vitor Nascimento mandou aqui, manda abraço pra galera aqui de Cachoeiro. Carol e Vitor, sexta nossa resenha em casa é de lei ouvindo vocês.
1: Olha só. Pô, que demais, cara. Salve pra turma aí, vão ficar bêbado hoje.
0: Obrigado. Valeu, Vitor. Obrigado, boa, cara. Beijão pra Carol, pra todo mundo aí em Cachoeiro, ouvindo a Litoral em 101.1. Sexta-feira é dia de Pisale Calçados aqui na Litoral FM. Vão ligar?
1: Bem, você é pago pra isso.
0: Vamos ligar, o seu telefone vai que são R$400, tá vendo? Do nada. Olha, sorte sua que não tava aqui na agora tá na tela. Agora
1: se
0: tá na
1: verdade
0: tela.
1: Falar a verdade, cara. Vai.
0: Tava guardado no fundo do coração,
1: tava,
0: né?
1: Tava, liga.
0: 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Tomara que atenda. Pra gente entregar ao vivo mais uma promoção de verdade da número 1. Chamando. Opa, atendeu.
1: Alô.
0: Alô.
1: Alô.
3: Oi.
1: Alô, aqui é do banco. Aqui é do banco. Não, aqui, Holliber, aqui é Banco Central, meu amor. Quem é que
3: fala? Alex Bono,
1: ai, que desgrama. Como dá quando eu quero fazer um trote no Gonçalo?
0: Não dá nem pra brincar, não sabe nem brincar, né?
1: Pelo amor de Deus. Não, gata. O entretenimento da rádio tem que ter alguma coisa. Já que você já entregou quem são, faça o entretenimento. Imita alguém. Quem que você sabe imitar?
0: Botou o Totó pra imitar. Alô?
3: Logo com a Cris?
0: Logo comigo,
3: logo
0: né?
3: Logo com a Cris e fica o rádio ligado o dia inteiro.
1: Então vai, imita. Quem que sabe imitar?
0: Vocês querem enganar quem, né, Cris?
1: Palhaçada. Então você já sabe, né? Não dá nem pra fazer farra aqui. Que legal, cara.
0: Então tá, vamos direto pra vinheta rapidinho.
1: Vai, vai.
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3: Eu tô legal.
0: Muito sem graça. Não dá nem pra brincar com você, Cris? Pô.
1: Não.
0: Não dá nem pra passar trote?
1: Não é.
0: Acabou, né?
1: Acabou. Desliga. Tchau, Cris.
3: Olha só. Posso falar um negócio?
1: Eu falo.
3: Eu sou a verdadeira ouvinte da Rádio Litoral FM.
0: Por que? Como você é verdadeira
1: tá querendo,
0: ouvinte?
1: Acabou de ganhar prêmio, já tá caçando guerra com os ouvintes agora? Não é possível.
0: Vão te pegar na saída,
1: hein?
3: Eu acabei de ganhar o quê, Alex? Não ganhei nada.
1: Você ganhou, minha filha. R$400 a pisar de calçado. Roda a vinheta
3: hoje,
1: de novo.
3: Hoje, mas tem tempo que eu não ganho nada, tá?
1: Tem tempo? Pelo que eu vi aqui, o seu último foi Bela 2 meses atrás.
3: O quê?
1: Foi Bela 2 meses atrás.
3: Ah, então.
1: Então,
3: não,
1: isso não
3: tempo
1: faz
3: já.
1: Tempo.
3: Olha o tempo, Bela.
1: Aqui eu tenho a tua ficha inteirinha, mulher. Você já ganhou resenha, você já ganhou Real do Alemão, Festa e Gastronomia. Você acha mesmo que era pra ganhar Pisale?
0: Já ganhou R$1.000
1: já
0: em
1: ganhou
0: compras.
1: Já ganhou R$1.000 em compras.
3: Você quer me ganhar Pisale, com certeza.
1: Não tá, né,
3: semana
1: cara?
3: Semana passada eu fiquei injuriada com a menina que ganhou. Sem comentários.
1: Olha isso! Não é possível.
0: Uma semana passada a gente nem
3: tem
0: fez ao vivo.
3: Tem gente que ganha e não merece, não tá nem ouvindo a rádio.
1: A semana passada, a Pisale?
0: Não, da Pisale a gente fez ao vivo semana passada.
3: Tô falando assim. Tem gente quando ganha sorteio aí, que vocês sorteiam na sexta-feira, que ouve a rádio, não tá nem ouvindo, sabe nem quem tá falando.
1: Mas isso que é o bom, que aí gera o entretenimento. Você sabia, cara. Aí cadê o entretenimento, a confusão, o suco do problema?
0: Não, é que tem gente...
3: Pois
0: tem...
3: é, pois é. Acontece... Mas agora chegou a minha vez.
0: Acontece às vezes da ligação não tá boa, a pessoa não ouve direito.
1: Tô brincando, adoro.
0: Mas é isso.
1: Crisinha, bem merecido pra você, hein? Já vai Obrigada, comprar um monte Alex. De bota, um sapato 3 por... Compra um salto agulha pra Hollywood.
3: Nossa senhora!
1: Que ele topa aí, tudo aqui, meu filho.
0: Faça boas compras pra você e pra mamãe também, hein?
3: Tá bom, obrigada.
0: Bom, beijo, Cris. Parabéns.
1: Parabéns.
3: Beijo, obrigada. Beijo.
0: R$400 em compras na Pisale Calçados. Assim que você ouvir a senha na programação da Litoral, faça como ela. Ouviu a senha no ar, cadastra no site.
1: Exatamente, no litoralfm.com.br. Por favor, se a gente ligar... Ah. Eu acho legal fingir que não conhece a gente, que não tá ouvindo, e que rádio que é essa? Dá uma de doido mesmo, porque é muito melhor. Quando é assim, muito entrega, é muito chato.
0: Só pra render, né?
1: É
0: só
1: pra render, cara. Ah, não. Gosto de não ser conhecido.
0: Tá bom.

0: Batidão!
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2: Na Litoral, eu tô legal. 7 horas e 41 minutos, são 60 minutos direto, só de música, sem comerciais. 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
4: Boa noite. Boa noite. Boa noite, meus meninos lindos.
2: Índia.
4: Alex Bonner.
3: Lindona.
4: Meus cumprimentos a tia, a sua pessoa.
3: Que linda.
4: Oliver Anderson.
2: Ei, Índia.
4: Minha delícia.
3: Olha.
4: Meu carequinha charmoso.
3: Eita.
4: Meu Deus do céu.
3: Eita.
4: Pensa nesse tempinho, Oliver. Ah. Pensa nesse tempinho, frio. Que aqui em Minas está um tempinho gostoso. Um friozinho, uma chuvinha fria.
2: Aqui também.
4: Então, eu já tomei, claro, né?
2: O quê?
3: Tá alta.
4: Claro, já iniciei, né, meu amor? Tô aqui fazendo um caldo gostosinho, um caldinho bem gostoso.
2: Com o quê?
4: Pra que combina, né, com um vinhozinho, mas assim, eu não resisti, já tomei o vinho. Então, assim,
2: a gente percebeu.
4: Tô tomando e estou agilizando. Índia, meu amor, Índia de Linhares.
2: A gente percebeu que você já deu uns golinhos, né?
3: É, sexta-feira é o dia de fazer aquelas receitas, né? Aquelas de bater o bolo. Aquelas de fazer coisa de chocolate.
2: Que negócio de chocolate?
3: Aquelas que você fica batendo.
2: Como é que é a batida?
3: É, mais ou menos.
2: Eu sei qual é.
3: É aquela que a galera costuma fazer na madrugada e fica atrapalhando a gente dormir.
2: Ah, tá.
3: Essas receitas são ótimas.
2: É dia do drink. Que eu lembrei agora. Acabei de compartilhar aqui no meu Instagram um vídeo, um story da Sheila Braga do Ataíde, aquela dos drinks. Ela veio aqui semana passada, essa semana, buscar, ela ganhou os R$500, o último sorteio do Álvaro Nobre.
3: Trouxe algum drink?
2: Não, não trouxe.
3: Sacanagem, hein? Acho que a gente não bebe porque tá trabalhando.
2: Chegou aqui e travou.
3: O quê?
2: Travou, toda solta nas mensagens.
3: Não é possível.
2: Aí chegou aqui e ficou toda retraída.
3: Ah, pelo amor de Deus. Mas a próxima vem depois de ter bebido um drink, pô. E traz também pra nós. Hollywood não bebe não, porque no trabalho ele é todo centrado. Eu sou totalmente ao contrário dele.
2: É mesmo.
3: Traz uma garrafinha aí disfarçada que eu bebo.
2: Não duvido não, hein?
3: Nem duvida, mas isso eu tô falando sério.
2: Desliga a câmera e ninguém vê, né?
3: Nem penso nisso, é na cara mesmo.

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0: na Litoral, eu tô legal. Atenção, atenção!
1: Bora liberar os dois convites pra curtir o UH Baile é Nosso.
0: O Baile Nosso.
1: O H, meu filho, qual é o problema?
0: O Baile é Nosso.
1: Tá bom. Ah, pô, não tinha uma vírgula. Vamos lá, parabéns aqui para o final do telefone 4704. Brenda Souza.
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0: Ganhou. Muito bem, antes de ir embora, eu ia colocar na tela, mas já tá na tela. Eu com fome, Alex Bona acabou de jantar sua saladinha com seu molho, com seu vinagre.
1: É, eu sei, mas a salada, se você vê uma carne ou algo do tipo, você vai sentir fome. É uma salada.
0: Então, e aqui?
1: Não vou olhar.
0: Aí,
1: não, papai.
0: Tá na sua tela.
1: Quê?
0: Tá na sua tela.
1: Mas pelo
0: aí.
1: Amor de Deus, gente.
0: Ana
1: vai
0: Paula.
1: Mandar isso aí pra Ana Maria.
0: Ana Paula que mandou, Ana Paula, laranja da terra.
1: Ana Paula, sacanagem. Não esperava isso de você, não, mulher. Você sabe como é que é a nossa sofrência aqui.
0: Pensou? A gente pensava que você gostava da gente.
1: É. Então, você, pelo menos agora, você tá livre. Você pode ir direto pra um restaurante agora e pegar uma chapinha dessa.
0: Que porção, hein? Que porção é essa?
1: Nossa, caraca.
0: Aí mandou aí um suco de frutas vermelhas.
1: Ah, pelo amor de Deus, gente. Pelo amor de Deus. É pra gente ficar feliz por vocês? É esse o objetivo?
0: Veja, Ana Paula. Bom apetite aí, né? Fazer o quê? Obrigado, hein? Tá bom.
1: Hoje. Tchau, Rolly.
0: O pessoal tem dó da gente, não.
5: Boa noite, Alex Bono. Boa noite, Rolly. Muito feliz pelo meu prêmio. Eu não tava ouvindo muito bem vocês.
0: Por quê?
5: Porque o meu cachorro tava latindo demais. Mas, ó, ele também tava feliz, tá? Muito feliz mesmo. Ouvinte ligado é ouvinte premiado. E o meu rádio fica ligado 24 horas. Beijos. Cris de Vila Graúna.
0: Tem que estar feliz mesmo, né? Acabou de ganhar R$400 em compras na Pisale Calçados. Alex Bono, bom trabalho pra você. Vai ser bom fim de semana, né? Agora é só segunda-feira. Amanhã você tá aqui?
1: Amanhã eu tô aqui.
0: Amanhã tá aqui. 1 da tarde, de 1 às 7 da noite tem Alex Bono. E a gente se fala agora na segunda-feira ao vivo, mas amanhã também às 10 da noite. A gente se ouve.
1: Tem um geração litoral.
0: Marcelo meteu um...
1: Ah, como é que tá essa programação?
0: Meteu um Paradise City. Meteu um Guns lá no programa.
1: Meteu um Paradise City?
0: Sim.
1: Rapaz do céu, vai de Camarcelo.
0: Só pra começar o programa amanhã.
1: Eita, nós tem alguma coisa aí.
0: Fica com Deus. Tá bom, fim de semana. Obrigado por tudo e até segunda.

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6: Uma ótima sexta-feira pra você, tô aqui contigo. Litoral. Alex Bono na área, botando fogo nesse negócio aqui, Trecinha. Afinal de contas, é sexta-feira, papaizito.
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6: Muita música, muita fofoca. Manda aí 99986-1050 pra começar com o Melzinho, 8 e 10.
8: Ali tá bom.

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0: Esse é o cara na sexta-feira aqui na Litoral. É o Felipe Rett, o rap da lealdade. 8h19, tudo certo aí? Chegou sexta-feira, impossível não tá certo. Vibe lá em cima, então tá tudo certo, tudo ótimo. Se não tiver, bota a cabeça, tudo certo, que vai ficar tudo certo. Vai vendo, vai vendo. Caetano, Cachorro Itapemirim, Gustavo de Tarana, quem mais aqui? MC Rai, também Brenda. Trica Santos. Beijo de novo aqui, Cris Vila Graúna, Aécio também aqui na área, Ana Paula, Anjo da Terra e Manuzinha, tá curtindo ali uma janta gostosíssima, tá certo. Tem que aproveitar uma semana inteira de batalha aí, chega sexta-feira, é pra viver mesmo. Vamos viver ao som da Litoral, vai.
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0: começando o final de semana na vibe de Jota Quest. Os caras que estão fazendo uma nova roupagem aí com Tim Maia, tá aí, descobridor dos sete mares, que não poderia faltar de jeito nenhum. E sextou, crianças, todo mundo bem? Estão bebendo, todo mundo bêbado já? Não? Calma, né? Calma. Eu só depois das 11. Então é isso. Espera um pouquinho junto comigo. Vai esperar até depois das 11. Mas é óbvio que não, né?
1: Vai não.
0: Eu sei disso.
1: Ele não vai.
0: Ai, meu Deus do céu. Vamos lá. Manda beijos aqui, ó. Quem é? Luciana Vasco. Eu ouço a Litoral. Adoro todos aí. Obrigado, Lu. Tamo junto. A Nusa Brioli já mandou fotinha minha aqui. Hoje eu estou uniformizado. Estou de Flamengo. Boa noite, mundo. Com essa camisa linda e sextou ligadinha. A melhor audiência explodiu. Tamo junto, sua linda. Beijo grande pra você. Gustavo Tarana também já tá aqui pedindo Gustavão Lima. E a galera que vai chegando aí, contando a fofoquinha. Como é que tá sendo a sua noite de sexta-feira? 999-86-1050. É o nosso bonitinho WhatsApp. Você coloca aí como rádio favorita. Você vai participando das promoções, que tem pra um caramba. Tem promoção lá no Instagram, tem promoção aqui no estúdio pra você curtir os melhores shows, pra você ganhar os melhores prêmios. Cara, é muita coisa legal rolando por aqui. Show! Vamos colocar a galera no ar. Manda aí o teu áudio.
2: Boa noite, meu amor.
0: Fala, gata.
2: Vamos tocar pra mim, MC Marcinho.
0: Boa.
2: Sinto saudade de você, viu, na pele.
0: Nem começou ainda.
2: Sua família, seu trabalho, sua vida, sua saúde.
0: Ah, você também. Família. Vai tudo pra você em dobro. Amém.
2: Tá com meu áudio, meu amor, MC Marcinho. Tô te ouvindo aqui, tá bom?
0: Tô ligado. Beijo pra você.
3: Fala, Litoral. Fala, Xbox. Aqui é o Gustavo de Tarana.
0: É você no comando, né?
3: Queria ouvir você no comando.
0: Fui antes.
3: Saudade da minha vida, do Gustavo Lima.
0: Rapaz,
3: na Litoral eu tô legal.
0: Fiquei em dúvida, tem essa música. Deixa eu ver aqui. Gustavo Lima agora tá com aparência diferente, rapaz. Saudade, mas tem trocentas no som de saudade aqui. Depois eu procuro. Ele tá agora com bigodinho, cara. Mas agora tá numa moda, né, criancinha? Não sei o que tá pegando, não. A galera tá tudo de bigodinho. Sei que se eu fizer o negócio fica feio pro meu lado. Mas os caras tá tudo de bigodinho, cara. Você já fez? Tá de bigodinho? Pega esse final de semana pra fazer. Vai que fique bonito. Gustavo Lima ficou bonito, cara. Eu achei legal. O cara ficou bonito. Procura lá nas redes sociais do homem, Gustavo Lima. Tá bonito. Vamos tocar música ou vamos colocar mais gente no ar? Vamos tocar música, né? Já falei demais.

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0: Michael Diniz, como faz falta no auge. É isso, é isso. Matando saudade. Você no comando, é na sequência. Que música você quer ouvir aqui na número 1 pra todo o Espírito Santo? Hein, hein, hein? Sexta-feira. E aí? Manda com teu nome. E o áudio, tá? 999861050, é o WhatsApp aqui da Litoral.
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4: Vem chegando! 8h48 já, meu Deus! Bom, contigo abrindo o final de semana, por aqui Alex Bono, você tá na número 1, graças a você, certo?
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4: Ô, Crencis, não vai ter nem abertura, o que que foi? É pra ser rápido, não é pra dar tempo, tá bom.
5: Boa noite, Alex Bono, na Paula de Laranja da Terra.
6: Aqui é o Manuzinho.
5: Já que a gente tá no comando, toca aí pra nós.
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4: Arrasou?
6: Eu tô legal.
4: Eba!

0: sexta-feira. Essa é a Litoral FM, você no comando. Vivo sem boa, direto pra Laranja da Terra, na Vida Boa. Bom demais aí, hein? Um petiscozinho gostoso aí, né, na Paula, Manuzinha, a família toda aí. Vamos lá, Fábio, matar saudades.
1: Boa noite, meu amigo Alex Bolo. Boa noite, Rádio Litoral FM. Já que estamos comando, eu quero ouvir com Raça Negra, Você Não Sabe de Mim. É o Fábio Araújo de Belo Horizonte. Tamo junto, meu irmão. Um abraço com Deus. Boa noite.
0: Valeu, Fábio.

0: Gama de gostosinho. Aê, raça negra aqui na litoral. Você não sabe de mim, mais uma pedida pelo ouvinte que arrebenta aqui no Você no Comando. Essa edição que já era, mas é sexta-feira, vocês vão até mais tarde comigo, né? Pelo amor de Deus, não me deixa sozinho, vambora, né, Alexa?
1: Bora, Alex, sextou.
0: Bem, e já que não deu tempo aqui, tem muitos pedidos chegando. 20 para as 11, tem outra edição. Como eu sempre faço aqui, prometo começar com um pedido do Ângelo Guarnier. Ângelo, você arrebentou no Children, cara. Vou encerrar o programinha do jeitinho certo. E essa música, Children, tem até uma história legal, ela foi inventada pra acalmar a galera que ia nas baladas lá nos anos 90, sabe? Que aí, infelizmente, aconteceu muito acidente depois, né? Então essa música acalmava a galera, né? Da balada, é uma música mais calma. Então, geralmente, encerrava Children. Então vou encerrar o programa com ela. Encerrar ou começar Você no Comando, mas fica tranquilo que eu vou tocar isso, isso depois. Isso depois. Tô só esperando o Marcelo Rangel ir embora pra tocar os eletrônicos de vocês, tá? Tô brincando. Quem mais tá aqui? Fala, Marcelo!
2: Boa noite, Alex Mono!
0: Como é que você tá?
2: Tá bom, meu jovem?
0: E aí?
2: Marcelo Lima por cá, passando pra desejar aí uma excelente noite de sexta-feira, Alex Mono!
0: Tá só no carrão aí, ó, só no carrão!
2: Eu tô aí, fazendo uma rondazinha aí, daqui a pouco devo estar parando. E é isso.
0: Tem que sextar, né,
2: pô? Passando aí pra desejar um excelente final de semana pra todos. Um abraço, fui!
0: Tá passando o quê? Perto ali do aeroporto? Pelo vídeo? Algo assim, sei não, sou péssimo de localização. Keco, o que que aconteceu com você, meu filho?
3: Fala, Alex Bolo,
0: sangue de Jesus tem poder. Voltei,
3: rapaz, deu ruim do lado.
0: O que aconteceu, cara?
3: Fui inventar de falar que o Mengão tá melhor que Dona Monique Barata.
0: E pra quê, deu cara? Ruim. Não arruma confusão.
3: Chega meu Thiago Biricutico, bota a pilha. Monique Barata falou, sabe o quê,
0: o
3: Alex?
0: O quê?
3: Que eu vou dormir no quarto de visita.
0: Sangue de Jesus tem poder. Pra que formar essa confusão?
3: No edredom? Bandeira do Flamengo. Deu ruim pro Baratão, velho. Me salva aí, meu cara. Me salva aí na litoral, tô mais que legal.
0: Tem coisa que a gente só pensa. A gente não pode. A gente não pode expressar, porque senão dá mal, cara. Olha a sua situação agora. Mas eu sei que hoje você fez uma jantinha boa aí pra Dona Barata, então eu tenho certeza que a desculpa vai tá feita. Nada como uma bela de uma comida e toma um docinho também. Sempre, não tem erro, meu filho.
4: Chama, molecote! Fala, litoral! Já que eu tô no comando,
0: fala, Bruno.
4: Eu gostaria de escutar pai do filho dela.
0: Boa, boa.
4: Meu Deus, eu nem tenho filho, mas quando toca essa, eu sofro igual. Você tá doido?
0: Mexe com o coração. Cara, muito pedido chegando aqui. Eu vou ter que ir pro intervalo, né, cara? 8h59, atrasadíssimo, o que a gente faz, Alexa?
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0: Belo aviso, é exatamente isso. 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Pra quem tá no dial aqui da Litoral, vai ter a voz do Brasil. Show? Lembrando que eu volto na sequência, então, e sigo com você até as 11 horas. Ah, me segue lá no Instagram.